0: é a Jorge Mar Chaves Pinto, tá vendo? É, é, te atualiza, agora, vendo?
1: Pois é.
0: Te atualiza.
2: Porque eu sou retrô até. Eu tô dando o nome da rodovia.
0: Tu não é da época das Nações Unidas ainda?
2: Também.
0: Mas aqui os caras mudam o nome de rua brincando.
1: É tipo o GM, né? Acho que é o GM.
2: Já, desse fim de semana passado eu fui lá no centro, atrás de São Paulo Sados. Aí é outra loja já.
1: Lobras também?
2: Já é outra loja. Lobras é a Marisa,
0: Bucana. E o Avistão, o Avistão. Boa, galera. Bom, rapidinho, vou na Pan encontrar, volto já.
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4: Ah, rapaziada, eu tô de volta. Agora, 8:96, hein?
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4: DJ Reinaldex, DJ que só toca história. Deixa eu mandar um grande abraço pra galera lá do bar, lá do bar do Rony. Fala, bar do Rony. E aí, galera? Rony, um abraço pra você. Sabadão, a galera deve estar tomando uma aí, curtindo o programa Esquenta. Um grande abraço, Rony. Deixa eu mandar um abração também para o nosso ouvinte aqui, Ariana. Ariana. Alô, Ariana! Um abraço, tá curtindo a gente. Tá na sintonia, tá pelo app, também tá curtindo toda a programação da Diário FM do Esquenta. DJ, e aí? Vamos lá para mais uma?
5: Vamos lá.
4: Conta.
5: Sabrina.
4: Sabrina.
5: Boys.
4: Boys, boys. A Sabrina tem muitos clássicos, né, cara?
5: Exatamente.
4: Caramba. Essa é uma
5: coisa boa.
4: Essa aí é uma das minhas favoritas, hein? Para curtir, então, na programação da Diário FM até as 10. Só as clássicas, né, aqui no Esquenta. Esse momento retrô do programa Esquenta. De 10 a 1, tem DJ André Melo e Rômulo Cunha.
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0: Estação da São 90.9 dentro do Esquenta, edição de número 751 para você que tá ligado com a gente, meu amigo Juca da Telefonia. Grande Juca, grande abraço para você, obrigado. O Almi também, taxista, tá ligado com a gente. Grande Almi, taxista, aquele alô maroto, meus amigos taxistas, rapaziada dos aplicativos. A galera que tá ligada com a gente. Sabe quem tá ouvindo a gente, André? Bruno Ferreira. Bruno Ferreira, vulgo.
1: Pezão.
0: Grande Bruno Ferreira, pezão. Nosso amigo, né, cara? Nosso amigo Bruno Ferreira. Oi?
1: É do peito.
0: Amigo do peito, Bruno Ferreira. E do pé também, né?
1: Peito do pé.
0: Ele mandou muita mensagem pra ti?
1: Não, ainda não mandou.
0: Não. Não, durante. Geralmente, manda, durante
1: manda,
0: semana.
1: Manda. Diz que vai na. Ele diz que vai nas minhas festas, mas nunca vai.
0: Mas também você arruma ingresso pra ele?
1: Claro que eu arrumo, né?
0: Ah, pô.
1: Mas ele nunca vai.
0: Nunca vai, né? Ô, Pedro Júnior de Santana, um abraço pra você, cara. Obrigado. E Renato, tem uma festa que vai tocar, tirando a de amanhã? Tem uma festa fechada aí?
1: Cara, amanhã. Por enquanto, nada.
0: Por enquanto, nada.
1: É, vai contratar aí? Vai aparecendo durante a semana, vai aparecendo aí.
0: Como é que faz pra contratar o DJ, hein?
1: Só chamar no WhatsApp aí, 98133.

0: 98238239.
1: Muito bem. Esse que, o pessoal, o Luciano tá dizendo, Netinho, quem é esse rapaz que tá aí do seu lado, pra não falar que tá atrás, fica um lance estranho. Verdade, Luciano. Esse é o André Melo, que tá acompanhando a live, né? André, tá, abaixa aqui, né? Abaixa aqui a cabeça aqui, ó.
0: Abaixa aqui.
1: Lá ele, pô. Pare de falar nada, que é tudo é duplo sentido. Esse é o André Melo, pô. Tá vendo, Luciano? Você que tá querendo saber? André Melo aqui, tá do meu lado aqui. Michel Coutinho, um abraço pra você, cara. Obrigado pela moral de sempre curtindo o Esquenta. A turma que tá na live também curtindo a gente. Pode participar do 991-22-6978, tá bom? Rapidola. Vamos lá pra mais uma pista.
0: Meu amigo João Lucas aí gostou da sequência, cara. João, um grande abraço.
1: Lucas,
0: na segunda... no Laranjal do Jari.
1: E João Lucas, na segunda-feira, a partir de 9 da manhã, já vai estar disponível o programa de hoje pra você acompanhar lá no site diariofmmacapá.com.br. Ele manda, tá ficando salvo agora as lives, não sei porquê, bicho. Tá ficando salvo. Tá as salvo? Lives, tá, já tem um... mas
0: no Facebook,
1: uns 10 programas aí, no Facebook tô falando, né? Tem uns 10 programas que nem fica mudo. O que aconteceu, Reinaldo?
0: Uma música boa, né, cara? Quando a música é boa...
1: fica mudo nada.
0: Não fica mudo.
1: Eles dão aquela mutada, né, que vocês chamam, né?
0: Sim, cortam o áudio.
1: Mas nada, pô. Tá lá, tem vários programas aí. Olha, mandar um grande abraço. Nosso amigo, sabe quem tá? Adivinha quem é? Adivinha quem é?
0: Quem?
1: Adivinha quem é? Nosso amigo... não, outra lenda, outra lenda.
0: Outra lenda?
1: Rodrigo Lima.
0: Blau.
1: Isso é muito sacana. Ei, Rodrigo, um abraço, meu irmão. Obrigado pela audiência. Fernando Façanha, lembra?
0: Lembro, cara. Encontrei com ele esses dias aí.
1: Também encontrei com ele, queria me dar uma carona.
0: Gente,
1: boa. Já acionei o carro num lugar e fui andando pra outro. Ele disse, você quer uma carona, querido? Muito obrigado, Fernando. Tava andando. Olha, Fernando, um grande abraço pra você, a Vani. Não entendi esse outro nome aqui, cara. Chai.
0: É Maria, né? Maria.
1: Não.
0: Filha dele?
1: Não, algum outro nome. Não sei se escreveu errado aqui, tem um nome estranho aqui. Mas enfim.
0: Chau é daquele se beber no caso, né?
1: Chau. Aquele chinês miserável.
0: Chau.
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3: Vamos lá, rapaziada, e volta agora 9:29 aqui pela sua Diário FM 90.9.
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0: E aí, qual é essa aí? Qual é essa aí?
1: Simone J, musicaço, cara. Tocou muito em rádio.
0: Foi rádio, né? Isso. E boate, balada, tocou onde?
1: Tocou pouquinho, foi mais em...
0: Mais FM.
1: Isso.
0: Vamos lá, bora curtir.
1: Trabalhado em rádio.
0: Bora curtir então, hein? Você pode acessar o site arefmacabá.com.

0: Ninguém fica parado de maneira nenhuma, hein? Ó, muita chuva na cidade, mas passou, né, cara? Tô dando uma olhada aqui nas câmeras da Web Flash aqui. Deu uma diminuída, mas choveu forte. Muitas ruas, né? Com a pista molhada. Então, por favor, vai na boa, vai na paz, vai na calma. E pra evitar qualquer tipo de acidente, tá vendo, galera? Essa última pista com algumas despintadas, né, DJ? Como a gente chama, né, cara? Algumas tracks assim, despintadas, outras que tocou em balada.
1: Isso,
0: né?
1: Isso.
0: Você abriu muito... com aquela uma que. Lembra o nome, DJ?
1: Simone J.
0: Pô, tocou demais em tocou rádio, demais, né, cara? Em
1: rádio. Muito trabalhado em rádio essa música aí.
0: É, muita música bacana mesmo. DJ, tem alô, cara?
1: Mandar um abraço aí pro meu amigo Elimar, cara, que gosta dessa música aí, dessa última música.
0: Elimar, é?
1: Elimar, tá no escuta aí.
0: Fala, Elimar, um abraço.
1: Elimar, não é Elimar Santos. Ah, é, galera, tô escutando.

0: amigo João Lucas lá no Laranjal do Jari, grande abraço também.
1: Boa, bacana, bacana. Meu amigo Edinaldo Santos está ligado com a gente. Grande Edinaldo, um grande abraço. Meu amigo Wagner, fala Wagner! O homem lá forte do Oiapoque, tá em Macapá City dando uma volta. Rapaz, olha como é que é as coisas, né? Olha como é que é as coisas, né? Ele diz, Netinho, eu vou levar um uísque pra você, dois uísques de não sei quantos anos. Aí eu falei pra ele assim, pô, Wagner, eu não bebo, bicho. Porra, eu queria te dar um presente legal, uísquezão, topzão, né? Aí eu não bebo, né? Pra te ver como é as coisas, né, Reinaldo?
0: E Wagner, ele não bebe, mas a gente bebe aqui,
1: mas ó. O presente pode, era pra mim, pode... pô.
0: Não, mas aí você dá pra gente, que você não bebe.
1: O presente era pra mim, pô. Né, Wagner? Diz que aquele uísque topzão lá, sabe? Acho que vem da Europa ali e tal.
0: É. Bom, já tem perfume também, né, cara? Um perfume
1: não, ele me ofereceu uísque, eu não quis. Tá. Aí eu não sou enxerido de pedir outra coisa, né, pô?
0: Eu acho que ele sabia que você não bebia. Você
1: acha que era isso? Tu acha? Ei, Wagner, pô, vai, não acredito, bicho. Defende aí, pô. Ei, Fred, aí, Fred! Pô, poderia ter ganhado e te dado esse uísquezão aí, 22 anos, né, Fred? Meu amigo Fred aqui, Reinaldo, eu poderia ter faturado esse uísque e cadê teu microfone? Qual microfone tu tá, bicho? Não entendi, tu acha? Ei, eu poderia ter pegado esse presente, né? Mas não é legal, né, André? Receber presente de um amigo dar.
0: Verdade.
1: Não é bacana. É melhor você dizer assim, não bebo.
0: Presente é intransferível.
1: Presente é intransferível. Tem pega, guarda ali, pô.
0: Verdade.
1: Tá vendo, Fred? Infelizmente eu não ia fazer isso com meu amigo Wagner. Um homem forte lá do Oiapoque. Um abraço, Wagner. Ei! Juca, você escutou o áudio aqui do...
0: Escutei, cara.
1: Ele pegou um cliente, não sei aonde, foi deixar na outra virada da cidade, né? Escutando. Lá na
0: Duca Serra.
1: Aí.
0: Duca Serra.
1: Valeu, cara, um abraço, valeu. Ediane Salles Santana, tá ligado também. Ediane, abraço, minha querida. Boa noite, bom sábado. Curta esse friozinho que a gente vai esquentar muito essa noite de sábado até uma da manhã na próxima parte do programa, tá bom? Já mandei alô pro Dinaldo, já mandei alô pro Fernando, minha amiga Cris, lá do Espaço Cris Figueiredo. Alô, Cris, abração, ela tá dizendo aqui, tô em casa curtindo longe dos perigos noturnos. Tá certo, Cris, um grande abraço pra você. O Valdenoite, esse netinho, tô curtindo o Esquenta. Não vou sair hoje, porque amanhã tem Jogo do Brasil, eu vou começar a engatar meio de ar. ei, Valdir! Quem é que vai emendar amanhã meio-dia também?
0: Tá me olhando por quê? Final back.
1: Ei, Valdir, não é só você que vai começar meio-dia, mano. Não, eu tenho aqui o DJ.
2: Os trabalhos.
1: Olha, ele. Você não falou isso no ar, né, Reinaldo? Mas ele vai seguir o que você me disse fora do ar pra gente, né? Não vai beber hoje,
0: vai
1: se segurar pra tomar amanhã.
0: Sim, sim.
1: A partir de que horas amanhã você vai começar a tomar?
0: Meio-dia.
1: Igual o Valdir. O Valdir vai começar a tomar meio-dia.
0: Meio-dia amanhã.
1: Vocês não vão pro mesmo lugar, será?
0: Tá na concentração. Hoje é concentração.
1: Pra não beber.
0: É, amanhã que é o jogo.
1: Acho que o Valdir vai pro mesmo lugar que você vai tocar amanhã, bicho. Só pode.
0: Será? Neto,
1: diga.
0: DJ Alan Christophe, cara, na escuta.
1: Alain,
0: grande
1: fala,
0: abraço.
2: Alain Christophe.
1: Grande dia, Alan Christophe, né?
0: Festinha boa ontem, cara.
1: Boa festa lá ontem.
0: Etna, Madonna. Top, cara, top.
1: Como é que o Gilson falava?
0: Etna.
1: O Gilson falava? Mamãe, a coxinha bombou, hein?
0: Bombou, ai, ai.
1: Outro dia eu passei todo dia ali pela frente ali do aqui por trás aqui da Rua Independência, nem se mudou o nome, se é Independência ou não, que hoje ali
0: era
1: nos altos ali do Bradesco, né? Ali isso. Marcou demais, né, cara?
0: Sim, demais, cara. Nos altos do Bradesco,
1: lá.
0: Três ambientes.
1: Isso. Cada um no andar, não era isso?
0: Isso.
1: Muito bem. E depois o Alan gravou, viu que o Alan gravou aí, eu acho que eu vi na rede social do Alan, gravando lá, né?
0: Lá na frente, exatamente. Na frente, foi, né? Isso.
1: É top. Isso. Bom demais, né, cara? Bacana. Alan aí, um abraço, meu DJ! Vamos lá, pois, já vai?
0: Vamos lá, já vou, tô indo.
1: Vai ficar aí mais um pouco.
0: Concentração pra amanhã.
1: Não, DJ, fala só pra mim, você vai pra alguma resenha agora,
0: não
1: vai?
0: Você não,
1: tá
0: sério, vou.
1: Você tá muito bonito, DJ.
2: É, muito arrumado.
1: Muito arrumado, pra quem vem só tocar na radinha e embora.
0: Porque faz tempo que você não me vê.
1: Ah, isso aí tá perfumado, mano. Saudade. Tá perfumado, perfume árabe. Você vai engatar alguma coisa daqui, hein? Você não vai pra casa, André?
0: Concentração. Tem
2: guerra, rapaz.
1: Ah, tá. Te conheço desde 2002, Reinaldo. Vai enganar outro.
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0: em ação por aqui. Mas antes, ô Reinaldo!
1: Oi!
0: Quem não chora não mama, André? Quem não chora, André? Não mama, né, DJ?
2: Nunca, tem que chorar
0: ó,
2: mesmo.
0: Ó, ó, já que eu não quero e o Reinaldo disse que quer,
2: logo
0: escuta
2: não.
0: O áudio.
3: Ei, ó. Pode botar fé que eu vou mandar um uísque pro parceiro aí. Ó. Então acompanha a POC pra semana. Na outra semana, manda deixar aí na rádio pra ti aí. Ó.

0: Opa. Passa pra ele aí. Mas é uma oferta de amigo aí, pode botar.
1: Toma,
0: é, ele escolheu, vou trazer um Chivas, 24 anos pra ele.
2: Opa, valeu!
0: Tem lá.
1: Meu Deus!
2: Vou fazer bom uso.
3: Quem não chora não mama, né?
1: Vai beber um café da manhã ele.
2: Fazer bom uso.
3: Ó, é o Wagner, pô, lá do Epoque.
2: Quem é?
3: O Wagner, o nosso
2: Wagner? Ouvinte, pô, pô. Valeu, Wagner. É, abraço aí.
3: Foi ele que disse que ia me dar, que eu não disse que eu não bebo, né? Ele disse, tá bom, então eu vou te. Ele disse que vai trazer umas coisas pra mim de lá depois.
2: Cara.
3: Então, ó, você ganhou o uísque.
2: Vou feliz anos. Da vida pra casa agora, que valeu.
3: Não, mas não é hoje, quando ele vindo do Epoque.
2: Não,
3: calma.
2: Sim, eu vou guardar.
1: 2030.
3: Ó, tá vendo? Quem não chora não mama, pô. Quem não chora valeu. Não mama, hein? Ó, peraí. O Fred tá falando. Ei, Fred, tu não falou besteira aqui nesse áudio, não, né? Deixa eu ver se o Fred vai falar aqui uma besteira. Fala, Fred, fala.
0: Tá vendo? Ei, Netinho, não deixa o.
3: Ó, não cortou aqui, cortou o áudio. Vai, cortou. Bom, bora. Bora, diga a primeira, hein?
2: Valeu.
1: Qual a primeira?
3: Desculpa, vai.
1: Sou de fodera.
3: Bora, curtir então, hein? É a segunda parte do Esquenta. Pelo menos até. Até uma da manhã, tá vendo, gente? Reinaldo, abraço, gente.
2: Valeu, abraço, até próximo sábado.
3: Se Deus quiser.
2: Vamos fazer junto, valeu.

0: www.radiocapa.com.br. São os nossos canais de opções para você acompanhar nossa live, tá legal? Até uma da manhã, estamos por aqui, DJ André Melo em ação e capitalizando muito som legal para essa galera do bem que tá sempre curtindo, tá? Nosso contato também é nosso WhatsApp, 991-22-6978. Se você quiser mandar alguma mensagem pra gente, fique à vontade, tá bom? Bruno Ferreira, falamos de você agora há pouco, pois aqui é. Na Copa da Diário. Falamos bem de você, não foi, André?
1: Sim, muito. Aí até esquentou aí, eu acho.
0: Ah, esquentou aí, Bruno. Falamos bem de você, meu nosso amigo Bruno Ferreira, gente boa pra caramba. Ó, a orelha dele esquentou, hein? Ó, ele tá falando bem de você, a gente tava comendo uma pizza falando de você, pois meu é. Querido.

0: resenha aqui.
1: Uma resenha bem legal sobre o seu nome. Um abraço, Bruno Ferreira, obrigado. Tem muita chuva na cidade. O Sérgio Júnior também tá ligado. Muita chuva, Sérgio, tá realmente. A gente tá acompanhando aqui pelas câmeras da Web Flash. Algumas câmeras da cidade aí, né? Realmente. A chuva até que parou, né? Deu uma diminuída, mas tá pegando aqui a galera ainda, né? Um abraço, tome muito cuidado aí pra você que tá no trânsito, tá vendo, gente? Meu amigo Rubens, meu amigo Fábio Assunção, Tornado Produções, tá ligado com a gente também? Olha, meu amigo Robson Correia, Passo Fundo. E aí, Robson, tudo bem, cara? Como é que tá o clima aí em Passo Fundo, cara? Tá friozinho, tá gostoso? Como é que tá a noite aí no Passo Fundo, hein? Ah, um pedaço de pizza. Ah, pizza já acabou, né, André? Onde tem?
0: Não, levou tudo.
1: Ela foi embora, acabou, já, infelizmente já acabou. Acabou, acabou a pizza. Tá calor, né? Pô, aqui tá uma chuvinha gostosa. Não sei quantos graus tá marcando agora em Macapá, mas deixa eu dar uma olhada aqui. 25 graus, hein, André?
0: Opa!
1: 25 graus agora.
0: Verdade.
1: Chuva boa. E chovendo, né? Chovendo. Galera, meu amigo Roberto Silva, fala, Roberto, tudo bem, cara? Um abraço pra você. Tá ouvindo Esquenta pelo Radiosnet aqui em Curitiba. Um frio de 10 graus. Opa!
0: Aí sim, cara.
1: Vamos que vamos então, né? Roberto Silva, obrigado, acompanhando a gente pela internet. Olha, gente, você pode também ter aí no seu smartphone o aplicativo da Diário, tá ouvindo? Disponível para iOS e Android. Você pode procurar aí. Eu tava ensinando agora há pouco o ouvinte, lembra, né?
0: Isso, você ouvinte, mostrou.
1: Porque ele queria acompanhar, porque pelo aplicativo da Diário, você tem a opção de só ouvir, certo, André?
0: Só o áudio.
1: Só então, áudio e áudio também e áudio e vídeo. Você tem o aplicativo da Diário?
0: Claro, sim.
1: Então pronto. Tive, mano. Então, por exemplo, agora nós estamos numa live, então tá rolando a live. Tá rolando as imagens, é a mesma coisa, né?
0: Não dá nada.
1: Então você tem a opção lá no aplicativo da Diário. E detalhe, quem tem o aplicativo da Diário, automaticamente, se o seu som tem um CarPlay, o seu som é CarPlay?
0: Tem CarPlay e o da de alto.
1: Também. Já pegou? Já pegou? Já tá com a Diário lá no seu som?
0: Claro.
1: Então pronto, então você tem a opção também com o nosso aplicativo da Diário de ter também o CarPlay e como é o nome do outro?
0: Da de alto.
1: Então pronto. Fica legal, né, André? Fica bonito ali, visor e tal.
0: Tendo recurso, não tem mais desculpa.
1: E outra coisa, clica rápido, ouve.
0: Com certeza.
1: Só suas opções. Isso pra quem mora fora de Macapá, é claro, tem essa opção. Eu tenho no meu som. Boa.
0: O seu pai já é 27.
1: É, não, no, é, também. No pai 97. Ó, vamos lá que é 15 segundos.
0: Vamos lá.
1: Preparado aí?
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1: Bom, galera, de volta agora 10h29 aqui na sua Diário FM 90.9 por aqui, né? Tire junto comigo de André Mello até 1 da manhã, hein?
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0: George, Xixa, Leiliane e Marineuza. Galera lá de Santana, ligado na programação, valeu, turma do bem, obrigado pela mensagem de vocês aí. A Valquíria tá ligada, minha amiga Marta também tá ligada com a gente no trabalho. Bom trabalho, bom trabalho pra gente, obrigado, Marta. Abraço pra você, aproveite ao máximo aí esse sabadão, fim de semana, no gás, no clima, pra cima. Olha, deixa eu mandar um abração pra galera que tá em Fortaleza, ouvindo Esquenta, na praia, praia de Meireles. Opa, aguardando o Brasil a ganhar amanhã novamente. Júnior e a sua esposa Neide. É meu amigo Júnior lá da Duque, velho. Fala, Júnior aí, cara, tá em Fortaleza. Pô, velho, a gente Macapá, né? Ele em Fortaleza, né?
1: Não é isso, né, pai? Só quem pode, né? Mano?
0: Quem pode, pode. Quem não pode, sacode, né? Nós não somos todo mundo, né?
1: Claro,
0: então
1: né?
0: A gente passa as férias em Macapá, cidadezinha boa demais, hein? Eita, você gosta de Macapá, DJ?
1: Cara, foi o lugar que eu nasci e fui pra morar, né, cara? Então,
0: pois é, né?
1: Minha cidade.
0: Eu também amo a minha cidade, cara. Gosto. Muita gente pensa que eu nasci aqui, sabia? Você é daqui, estado. Sempre. Não, sou macapaense da gema.
1: Tem assim uma estatura assim.
0: É, mas não, sou macapaense. Isso é um papo, uma outra resenha, bicho. Mas sou macapaense ali no Destino Borges, bicho. Amo a minha cidade, amo o meu estado. Olha, então deixa eu terminar de mandar um alô aqui pro Júnior. Júnior, sua esposa, Neide. É, Neide, né? A sua tia Nilza e a Fátima. Abraço pra vocês todos e obrigado pela audiência. Valeu, Júnior. Aproveite Fortaleza, aproveite as férias aí. Aproveite tudo de bom. Beleza? Brigadão, Valdenor. Também tá curtindo aqui. Grande Valdenor, cara. Gente da melhor qualidade. Valeu, Valdenor. Olha, o Eric Zetinho, já que você... Peraí, eu tenho que ler antes, DJ.
1: É verdade.
0: Tem que ler antes, porque a galera aqui, às vezes... Já que você não aceitou o uísque do amigo do Iapoque, você vai aceitar 2 litros do meu açaí.
1: Aí sim.
0: Açaí do Eric, hein?
1: Aí sim, é recusável, hein?
0: Ô, Eric, na hora, paizão. Observação, tomar sem leite.
1: Tanto quebra.
0: Pô, só tomo com leite. Eric, manda aí, pô, o nome do teu açaí, velho. Bora fazer o merchan, né, cara?
1: Ah, rapaz.
0: Manda aí, pô. A gente aceita o açaí. Açaí sim, a gente bebe, né?
1: Claro.
0: Ó.
1: Na terra, vamos lá.
0: É, Rodrigo Lima. É isso mesmo, Rodrigo. Ali no Destino Borges, pô. É isso mesmo. Pô, morei anos ali. Aliás, ainda continua a casa lá, né? Que é mini família, da minha irmã. Né? Minha mãe faleceu, mas deixou a casa, então... É mini da minha, né? Um cara vai casar. Eu digo pra minha irmã o seguinte: você não vendo por nada, deixa aí, pô.
1: Claro.
0: Deixa aí, é um patrimônio legal, bem localizado aqui no centro, né?
1: Isso aí, garoto.
0: Enfim, mas sou macapaense da gema, velho. Sou macapaense daqui. Amapaense, macapaense, né? É isso, falei certo? Claro. Quem nasce Macapá é o quê?
1: Macapaense,
0: Quem nasce no estado do Amapá?
1: Macapaense.
0: Muito bem.

0: confirmar mesmo, DJ. Ó, galera, rapidinho, eu vou no Apoio Cultural, volto já, você pode acompanhar nosso programa pelo facebook.com.br Programa Esquenta, você pode ir lá na live, tá rolando, você pode acompanhar também pelo aplicativo disponível para iOS e Android aí pro seu smartphone, e você também pode acompanhar no site diariofmmacapá.com.br, cheio de câmeras, isso aqui parece o Big Brother, cara.
1: É, caralho.
0: Várias câmeras aqui, quando a gente olha pro lado, a câmera mexe pro outro, tem uma, duas, três, quatro, cinco,
1: fora seis, aqui no setup.
0: Nossa, velho, ah, tem 699 câmeras, velho.
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0: 7. Calma, eu ia falar madrugada, LG, calma.
1: Não, daqui a uma hora.
0: Não, menos de uma hora, daqui a 54. 54 minutos. Aí sim a gente fala madrugada. Por enquanto, estamos ainda no sábado, dia 4 de julho. Isso. DJ, conta.

0: onde é o pé da orelha? Ei!
1: É que eu levo um tapão assim.
0: Uá, aqui no pé da orelha,
1: isso,
0: né?
1: Isso aí, garoto.
0: Os meninos que fazem coisa ruim, os polícias quando pegam, toma o tapão.
1: Carinho.
0: Carinho, toma aí, pra gente não ficar mexendo na coisa dos outros, seu sacana. Olha, tem Aldinho pra gente na noite de sábado, cara, lá diretamente de Fortaleza. Aí, eu falei o nome errado aqui da esposa do Júnior. Mas, seu Júnior, grave e manda aí. Vamos lá. Fala aí, garoto.
2: Fala, meu amigo Netinho.
0: Só grave.
2: Grande abraço, garoto, pra você.
0: Acordou agora,
2: eu acho. Na escuta por aqui, garoto. Aqui em Fortaleza, aqui na beira-mar, no Gê.
0: Boa.
2: Eu e a esposa, Neilde.
0: Neilde, ó.
2: Neilde. Tá comigo aqui, curtindo aqui a beira-mar, curtindo aqui a praia do Meireles. Amanhã a gente tá ligadinho no jogo aí, vai ser 2-0 pro Brasil, se Deus quiser.
0: Boa.
2: Um abraço.
0: Outro pra você, Júnior. Lembra que uma vez nós nos encontramos em Fortaleza, foi?
1: 2013.
0: Qual é aquele hotel, cara, que a gente se encontrou?
1: Marinas Park.
0: Marina Park. Você tava indo pro show do...
1: Acho que era do Asas de Águia.
0: Do Asas de Águia, tava tendo lá no Marina Park, né? Mesmo. Porra, e eu tava chegando e ia pra algum lugar aí, cara, de Fortaleza. Olha... Você estudou no CCA, cara? Nunca estudou?
1: Não.
0: Rapaz, estudei no CCA lá, velho. Quem tá ligado aqui, a gente vai muitos anos atrás, né, bicho?
1: Isso.
0: Quem tá ligado aqui no programa Esquenta é o Juan Marinho, diretor lá do Gabriel Almeida Café, que é o famoso CCA, né?
1: CCA.
0: Ele e sua esposa Cristine, aliás, Cristiane também tá ligado com a gente. Um abraço, os filhos aí também. Quem fez esse registro aqui, pediu pra te mandar um alô aí pro Juan Marinho. E também pra Cristiane, foi nosso amigo Júnior. Beleza, Júnior? Abraço. Abraço aí, galera aí, diretor. Valeu pela audiência, valeu pela moral. Professor de lei, hein? Lá em Santana também tá no volume máximo. Ele, minha amiga Guaraceira, só as balas. Tá dançando como aí, hein, professor? Como é que você tá dançando aí? Fala pra mim aí, velho. Ah, 500 palpites do Esquenta. Não, tá rolando palpite, a galera tá mandando mensagem aqui, a galera vai falando palpite, Júnior. Ei, Bruno, quiser mandar seu palpite também aqui pra gente, pô, manda aí, vai, tá valendo aí, pô. Aliás, tá valendo não, tá valendo só a sua participação com a gente aqui, tá bom? Todo mundo no clima aí. Vai assistir o jogo aonde? Vai assistir o jogo aonde amanhã, DJ? Em casa,
1: com reunido? Acho que com a patroa, cara.
0: Vai.
1: É.
0: Você tem assistido os jogos do Brasil num lugar só ou cada jogo você vai assistir num lugar diferente?
1: Eu sou em casa também, basicamente. Conta em casa.
0: Tô em casa, né?
1: É.
0: Pô, bacana. Eu tô assistindo em casa também. Vou continuar assistindo, no mesmo clima.
1: Acho que tá dando sorte.
0: Pois é, tá dando sorte. Não vou sair de lá, não. Olha que me convidaram pra 395 churrascos amanhã. Não vou pra nenhum. Vou ficar lá em casa, de boa. Acordar aí umas 10 horas. Organizar as demandas da semana. Isso até 5 da tarde terminei tudo. Aí senta aí. Não mudou o horário do jogo, é 5 horas, né?
1: Tranquilo.
0: Tinha uma previsão de mudança de horário por causa da temperatura e tal, né? Mas 0-0-0 vai continuar, hein? Tá bom? Ó, seguinte. Onde é que o rei vai tocar amanhã? É uma festa fechada, tá vendo, gente? Uma festa fechada aí. O cara não é festa aberta, né, cara?
1: É um private.
0: Como é que é?
1: Private, né?
0: Private?
1: É, private.
0: O que significa?
1: Privado, cara.
0: Ah, evento fechado, DJ. Pô, DJ!
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0: energia da sua balada, velho. Não, eu geralmente eu não. Como é que eu não erro? Tô muito concentrado, né? Só que eu entrei desconcentrado agora, pô. Eu ia falar amanhã da Diário, pô. Mas tá bom, tá valendo. Aqui da Diário também, pô.
1: É da casa, né, pai?
0: É o programa Esquenta, a energia da sua balada, pô. Ó, é. Verão, né, cara? Verão de muita chuva, né?
1: Muita chuva, né, cara? Quem tem goteira, prepara o balde.
0: Opa,
1: aí.
0: Ó, cara, é muita água, velho. Ó, você que tá aí acompanhando a gente pelo. Fala, meu amigo Valério Mendonça, muita chuva aí, né, bicho? Muita chuva, né?
1: Muita água xixi.
0: Você que tá na live aí, cara, vou dar um pulo. Olha como tá a Avenida FAB, meu Deus.
1: É um dilúvio.
0: Do céu. Dilúvio, olha como tá aí, ó, cara. Como tá a Avenida FAB, cara? Nossa, dá pra ver nem do outro lado da rua.
1: Pessoal, cuidado aí no trânsito,
0: hein? Cara, cuidado no trânsito, tá bom, de boa.
1: Tomara que, atenção.
0: Tomara que reduza essa chuva quando a gente for sair daqui, né? Quando a gente for sair, tomara que ela dê uma reduzida, né, pô? Você já fica preso aqui, né? Fica preso. Vida de Cut com Verão aqui na programação da sua Diário FM. Três minutinhos faltando pra meia-noite, né?
1: Meia-noite.
0: Daqui a pouco a gente vai se invadir a madrugada de domingo no Esquenta.
1: É o dia do Brasil,
0: 5 da tarde, cara. Ó, já organizou essas coisas aí, aquela preparação marota, né? Ó, detalhe, Brasil passando e meu amigo André Melo, o Brasil passando... Ele joga, gente, você tá ouvindo aí de fundo, é chuva, tá?
1: A chave que pega, né?
0: É. Não, ele vencendo amanhã, anota aí, cara, sábado que vem, 6 da tarde. Tá vendo? Sábado que vem, dia do Esquenta, né, cara? 6 da tarde. Então a gente já emenda aí, né? Então passando esse sábado, aliás, passando amanhã, próximo sábado, 6 da tarde. Aí passando no sábado, a gente joga uma semifinal aí. No dia 15 de julho,

0: de julho, né? E depois a gente joga no final, dia 19, que é um domingo, né? 15 de julho é numa quarta-feira.
1: Isso.
0: Tá bom? Então é isso, né?
1: Prepare-se.
0: Tomara, né, cara? Que o Brasil vai avançando até onde der. É, que movimenta tudo, né, cara? Eu passo aqui pela Cândido Mendes, algumas ruas, né? Principalmente o meu bairro lá do Zerão. E tenho certeza, os bairros mais distantes do centro. Tem aquelas lojinhas vendendo as coisas do Brasil, né? As camisas do Brasil. Ali pelo bairro do Muca, ali também, tipo, ando por um caminho meu ali de passagem também. Muitas coisas do Brasil. Então, assim, tipo assim, o Brasil vai passando. Movimento mercado, né, cara? Movimenta tudo, todo mundo fica empolgado, todo mundo fica bacana, né? O carinha compra uma bebida extra, compra uma carne diferenciada ali, reúne a galera, né?
1: Isso
0: é
1: aí.
0: Uma coisa bem bacana, então, a Copa do Mundo. Vamos torcer, né, pro Brasil continuar avançando, que possa passar amanhã, que fica uma semana todo mundo na expectativa, né, André? Naquela empolgação aí a semana toda. Aí passando, fica pra quarta-feira, enfim, vambora, vai dar certo, hein? E olha que eu comecei a Copa do Mundo não muito contente com o Brasil. Também. Você também?
1: Não, também.
0: Tava descrente?
1: Descrente, isso aí.
0: Pronto. Eu devagar foi, agora só falo coisas boas.
1: Isso.
0: Tô nem
1: dá
0: aí.
1: Aquela força, né, cara?
0: Aquela força. É isso aí. Bom, meu amigo Jazé, um abraço, cara. Você mandou aqui uma coisa pra gente. Só que eu tô aqui no WhatsApp web, não deu pra abrir, mas, bom, brigadaço aí pela moral, deve estar ouvindo a gente aí, com toda a galera dele aí, sempre aos sábados, meu amigo Jazá, grande abraço, sempre te acompanho nas redes sociais, seus trampos aí, na sua empresa aí, tá bom? Rapaziada, vambora, volto já, falta um minuto pra meia-noite.
1: 25 segundos.
0: E é muita chuva, cara. Meu Deus.
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2: 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Domingão, 5 de julho.
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2: Meia-noite, 2, iniciando essa madrugada de domingo.
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0: cara, bem bacana. Cici Peniston com a Rai.
1: Boa, legal,
0: muito legalzinha, ficou bem feitinha aí, que dá pra curtir legal aí.
1: Pô, mashup é bom demais, hein, bicho. Mashup é bom demais, hein. Aí o cara me manda uma foto de visualização única. Eu não consigo abrir. A gente pensa mil e uma coisas, né? Só pensa besteira.
0: Né, rapaz?
1: Não, não, a gente só pensa besteira, né, velho?
0: É verdade.
1: Cara, a gente nunca consegue pensar uma coisa boa.
0: Não quer se comprometer com nada, né?
1: Nada. E nada mais, nada menos, é a foto aqui que o meu amigo Jazé mandou. Era a foto do som do carro dele. Só que ele mandou de visualização única. Mais a minha mente.
0: Passou o tempo, né?
1: Mais a minha mente, que é uma mente poluidíssima. É uma mente que não acompanha, às vezes, esse locutor. Pensei que era outra coisa, sabe, DJ? Uhum. Sabe?
0: Imagino.
1: Pensei que era besteira. Mas não. Feito o registro aqui, era somente uma foto do som do carro do meu amigo Jaza. Fala, Jaza. Obrigado aí, bicho. Às vezes a minha mente me engana. Ela me deixa, me passa pra trás, me passa a perna. Essa mente poluída.
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0: máximo, hein, cara? Mas é no máximo. Aquele som que levanta o astral e deixa você num clima pra balada. Ou vai fazendo a balada junto com a gente aqui na programação do Esquenta, hein, galera? Ó, agora é agosto, 15 anos de programa Esquenta. 15 anos já, hein? Podemos dizer que esse Esquenta já é um lendário? É um programa lendário?
1: Cara, acho que não tem um marco desse não, cara. Com rádio não.
0: Né? Já se tornou um programa lendário?
1: Pensante assim, não.
0: Feito por pessoas de corpos, de corpo velho, mas de mentalidade jovem?
1: É, sempre, né? Se atualizando, relembrando muitas antigas. Aqui se passa de tudo, né, cara? Ah,
0: o corpo não ajuda muito, mas a mentalidade é de jovens, tá ouvindo,
1: cara,
0: gente?
1: A gente tá com a alma sempre em dia. É também nosso passado, né, cara? Que a gente viveu aí. E tentar fazer isso na música aqui, né? Tocando o que há de melhor pros ouvintes aí.
0: Boa, boa, galera. Boa, galera. Então anota nessa agenda em agosto. 15 anos do programa Esquenta, edição de número 751, DJ, e contando.
1: Caramba.
0: 751 e contando, hein? Ó, mandar um grande abraço pro meu amigo Paulo Santos, grande Paulo Santos, tá ligado aqui no Esquenta. O Bruno Teodoro também tá ligado aqui. O Reginaldo também tá ouvindo o programa. Valeu, galera. Muito bem, muito obrigado mesmo, hein? Ó, prepara aí, cara, os últimos minutos do Esquenta. Tá chegando e na última pista tem mais DJ André Melo em ação.

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0: Placar?
1: 2-1 pro Brasil.
0: 2?
1: A 1.
0: A 1. 6-0, velho. 6-0, sofrimento. Já passamos de fase, e assim não vamos embora. Sabe que depois da... Quando chega aí essa nova fase, né? Que é a segunda fase, 16 alvos, né?
1: Isso.
0: Já muda tudo, né?
1: Claro, muda tudo.
0: Já muda tudo, hein? Bom, vambora, hein? 6-0, pai. 6-0, tá valendo.

0: programa de Dance Music do norte do Brasil, que é o programa Esquenta às 5 horas mais dançantes. É aqui, pela 90.9.
1: Quase 15 anos já, rapaz.
0: Quase 15 anos, agora é agosto, 15 anos. Dia 6 de agosto, 6 de agosto. Anota sua agenda, 6 de agosto. DJ, bom, o que resta pra gente, o resto do domingo é dormir, acordar.
1: Mesmo, né, que tá chuva.
0: E a chuva passou um pouquinho,
1: passou,
0: né?
1: Pai.
0: Passou. Acordar, tomar um cafezinho, almoçar e depois
1: curtir a família, né?
0: Curtir o domingão com a família. E às 5 da tarde, mandar energias positivas pra nossa seleção, né, cara?
1: Vamos torcer, com certeza.
0: Já deu certo?
1: Já sim.
0: Tu acha que já deu ou não?
1: Já sim, claro, sempre.
0: Sempre, né?
1: O brasileiro não existe nunca, cara.
0: Porra, é isso aí, galera. É isso aí, gente. Bom, um abraço pra todo mundo. E a gente se fala no sábado que vem, tá bom? Sábado que vem. Após, se Deus quiser, passando a classificação fase, pra semifinal, aí, hein?
1: Com certeza.
0: Você acredita?
1: Creio sempre.
0: Opa, valeu, galera. Um abraço pra todo mundo. A gente volta a se falar na segunda-feira no programa Manhã da Diário. Valeu, turminha. Valeu, DJ. Acabou, hein? Até sábado que vem.
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0: 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E a hora certa. 1 hora.
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6: E aí, minha galera do rolê?

do seu radinho, tá no ar o nosso upgrade. Vamos embora pro rolê? Vamos embora pra balada, ó. Hoje eu vou tocar a Sweet Disco Mashup com Tiesto e a Alice DJ. Você vai curtir esse mashup. Vai ter Robin

0: Upgrade com Loco Loco Insomnia. Essa música é demais, Gordon, né? Teve Tiesto, Tate McRae, Black Eyed Peas, mas que nada, já vai ter Black Eyed Peas de novo, porque a gente separa as melhores pra curtir, né? Vou tocar Felgu, que vai ter Chris Lake, David Guetta, segura aí.
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3: 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E a hora certa. 1:26.
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0: 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E a hora certa. 1:28.
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2: Estamos de volta, Upgrade no seu radinho, noitada. Tá só começando a noitada, aquele rolê naquele modelo tá só começando e o esquenta da balada é aqui no Upgrade. Bora lá, Upside Down é o som do David Guetta com J.D. Borren.

0: Die For You. Antes, David Guetta com Bene Benassi, Satisfaction. Você está na sintonia do Upgrade, o esquenta da baladinha por aqui. Bom, estamos na meiuca do nosso esquenta, vamos nessa, ainda tem mais meia hora. Separei aqui pra gente a Loki, George Michael, Carless Whispers, mas se acalme, porque não é aquela versão, é aquela gostosa. se prepara, já eu volto.
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0: 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E a hora certa, 1:53.
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2: De volta com o Upgrade dentro do seu radinho. Dali turma, que é Rodrigo Campos. Chegando Afrojack, Sia e David Guetta.

0: Don't Know Why, um clássico do Summer Electro Hits, quando toca a galera gosta, é ou não é? Não fala que não gosta porque eu sei que você gosta, eu vi, eu tô vendo você dançando, esquentando pra balada. Turma, já volto com a nossa saideirinha, vai ter Robin Schulz, Mojo, vai ter Kung, espera aí.
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3: Diário FM e a hora certa. 2:20.
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3: 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E a hora certa.
13: 2:23.
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0: Pink Shoes Sugar. Bom, é isso aí, né? Agora partiu o rolê. Eu sou Rodrigo Campos. Semana que vem eu volto com mais upgrade. Só tem uma coisa pra te falar. Juízo. E se for beber, não dirija. Inclusive me chama. Tchau, gente. Semana que vem é nóis.
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3: Diário FM e a hora certa, 2:48. 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

0: 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E a hora certa. 2:51.
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2: Oi, oi, oi, turma, tamo chegando aqui. É o nosso Time Machine. Vamos viajar? Bora curtir aquela nossa viagem de todo final de semana?

The Time, Dirty Bitch. Que tem aquele sample do clássico filme Dirty Dancing, né? I Have the Time of My Life. Essa música é demais, né? E uma transição avassaladora, né? Pro eletropop com batidas pesadas de dubstep que dominou as pistas de dança do mundo inteiro, liderando as paradas e se tornando um dos sucessos absolutos nas rádios aqui no Brasil.

0: Esse é o Time Machine, gente. E a nossa viagem tá demais, né? Vou te levar pros anos 90 agora. Se prepara. 1993, Gabriel Pensador lançou o retrato de um playboy que com aquela crítica social ácida, né? Bem humorada e uma batida rap bem legal, bem bacana, sensacional, né? Se tornou um dos maiores marcos do rap nacional nas rádios, escrachando o comportamento da... dos playboy, o comportamento da elite da época, com rimas afiadas que conquistaram o Brasil.
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por sempre dentro do seu radinho. Ó, vou te levar pra 2007, Beyoncé e Shakira lançaram Beautiful Liar. Aquela música é uma mistura, né? De pop, R&B, ritmos árabes. Meu pai do céu, aliás, a dancinha do ventre das duas. A coreografia era hipnotizante, né? E se tornou um dos maiores sucessos globais daquele ano. E a gente vai curtir agora no Time Machine.

Rolando um Rolê por várias décadas. Estamos voltando para os anos 90 agora, turma. 1997, hein? A nossa viagem tá demais. Alexia lançou o La La La. Lembra? Com aquela batida Eurodance, o refrão super chiclete, né? Todo mundo decorou rapidamente esse refrãozinho. A música grudava na cabeça, né? Se tornou um hino do verão europeu e invadiu as pistas de dança e das rádios do Brasil inteiro. Naquele ano, o mundo todo se emocionava nos cinemas com a estreia do filme Titanic, do James Cameron, que se tornou um fenômeno de

0: Tamo online, hein? On fire, online roteando. Ó, seguinte, já eu volto com mais, hein? Já eu volto direto pros anos 80, me espera aí.
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3: 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E a hora certa. 3:18.
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1: 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E a hora certa. 3:20.
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4: Tamo de volta, time, gente. Tamo de volta.
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4: 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Oi, oi, oi. Aqui é Rodrigo Campos. Dentro do seu radinho, bora pra 1983, 43 anos atrás? The B-52s lançou Legal Tender, que com aquela batida new wave, divertida, guitarras marcantes, os vocais harmoniosos e inconfundíveis de Cindy Wilson e Kate Pearson, se tornou um dos sucessos absolutos nas pistas de dança do planeta. Naquele ano, o filme Flashdance chegava às telonas, chocando e emocionando o público com sua trilha sonora maravilhosa e lançando tendência de moda e dança no mundo inteiro. Bora lá!
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é o nosso Time Machine. A viagem tá rolando, hein? Bora pra 1999. Eiffel 65 lançou Blue da Babi. Essa música é demais, né? Ave Maria, eu gosto demais. Essa música tem uma batida bem europeia, né? E usou o revolucionário efeito autotune nos vocais, que dá um efeitinho na voz diferente e um refrão inesquecível, chicletinho. Se tornou um fenômeno global, liderando as paradas de sucesso em mais de 16 países e dominando as rádios brasileiras. Essa música, quase que não acontece nada com ela. Lançaram a música, não deu muito certo, e aí começou a tocar numa radinha pequena lá na França. E aí virou esse somzão estrondoso que a gente gosta de curtir. Bora lá, é o Eiffel 65.

0: Machine rolando. Estamos em 2001 agora com o nosso Time Machine. É o seguinte, turma, é o seguinte. Em 2001, Kylie Minogue lançou Can't Get You Out of My Head. E com aquele refrão inesquecível do la la la, sabe? Eu não vou cantar, não, prometo. Essa música tinha uma batida dance, tinha, não tem, né? Uma batida dance pop que se tornou o maior sucesso da carreira da estrela australiana. E a gente vai curtir agora aqui, ó.
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0: 2010, o filme Uma Linda Mulher chegava às telonas arrebatando o público e consagrando a atriz Julia Roberts como a grande namoradinha do cinema mundial. Bora curtir Snap!
1: A americana firma Transceptor Technology приступила к производству компьютеров «Персональный спутник».

0: Esse é o Time Machine, que viagem foi essa, hein? Demais, né, turma? Obrigado pelo carinho, pela audiência de sempre, todo final de semana. Estamos juntos aqui pra curtir nossa viagem, nossos clássicos, os flashbacks que a gente gosta demais. Sou Rodrigo Campos, tô indo nessa, semana que vem eu volto com mais Time Machine, fechou? Juízo, beijo!
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3: 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E a hora certa. 3:44.
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6: 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E a hora certa. 3:47. 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

todo o meu Brasilzão no carinho da audiência. Final de semana, hein? Domingão, tá acabando a semana. Bora fechar com chave de ouro, curtindo muita música, que é Rodrigo Campos, dentro do seu radinho. Hoje vai ter Maroon 5.

e produtora alemã Horse Girl, levando a Billie Eilish para as pistas de Bergen até as 7 da manhã. É aquela cena que ninguém esperava, né? Ainda mais vindo da Billie Eilish. A boate é conhecida por ser um dos lugares mais exclusivos e difíceis de entrar no mundo. E a Billie com a Horse Girl disseram que são, que não saem de lá antes das 7 da manhã de tão boa. Não iam sair de, antes das 7 da manhã de tão boa que é a balada. Ave Maria, eu não aguento não, hein? Deu 2 horas da manhã, já tô querendo minha cama, meu filho.

0: Ordinary. Já volto com o Henrique Juliano, segura aí.
1: 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E a hora certa. 4:12. 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

0: 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E a hora certa. 4:27. 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

0: Chris O'Connor.
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0: 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E a hora certa, 6:17.
1: Fala, Thiaguinho, seja bem-vindo. Eu me chamo Marlon e eu quero ouvir a música My Universe, do Coldplay com BTS. Valeu, um abraço.

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Boa tarde, meu nome é Felice Pereira, sou do bairro Universidade. A música que eu quero no Mande a Sua de hoje é Motel Afrodite, de Marília Mendonça e Maiara Imaraíza. Oi, Tiaguinho, seja bem-vindo, viu, Thiago? Na pegada, valeu.

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0: 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E a hora certa, 7:27.
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E a hora certa. 8:06. 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

0: Oi. Bom dia. Samba dos meus afilhados Carlos Piru, mora no Laguinho. E Nonato Soledade mora no aristocrático bairro Jesus de Nazaré. Bom dia, um grande abraço e um domingo, pelo menos até agora, ensolarado, hein? Mas ontem, por volta de 11 horas da noite, deu um temporal em Macapá. Diziam os antigos de que esses temporais era para marcar o fim do inverno e o começo de verão aqui em Macapá. Bom dia, um grande abraço, que haja muita paz, muito amor, muita compreensão e muita saúde no recesso de todos os lares macapaenses. Eu sou o J. Ney e estou nesse programa Sua Excelência o Domingo há mais de 50 anos. Na certeza absoluta, graças a Deus, fazendo a alegria da minha cidade, da minha população, dos meus amigos, dos nossos ouvintes, através do rádio, que segue sendo o maior veículo de comunicação de massa. Pesquisa recente, preferência do rádio no Brasil 81%, dá de goleada nos canais de televisão abertos e fechados, e esses que surgiram em função da internet, com todo respeito a todos eles. Mas o meio de comunicação mais intimista do Brasil é o rádio, hein?
1: Valeu!
0: Valeu, obrigado. Lembrar que o jornalismo da Diário 90.9, nesse primeiro dia da semana, que é domingo, começa aqui no Sua Excelência, hein? Com notícias de domingo com Carlécio Rogério. E a opinião dele muito considerada pela população. Vai ter Rápidas Rapidinhas com Cleide Torres. Vai ter Sua Excelência a Bola com Tarcísio Franco. Vai ter Prêmios de Domingo com Bruna Vitória, hein? Tudo vai rolar, hein? A alegria do programa, 50% dela é do meu operador de rádio, operador desse programa, Joca Pantoja, hein? Nós vamos falar de Brasil e Noruega. Hoje, a partir das 15 horas e 30 minutos, o país vive um clima de euforia. Olha aí as exageradas da Copa, hein? Pra botar o programa lá pra cima, seu Jô!

12 minutos. É nesse clima que a gente vai que vai até as 12. Porque já começou o Macapá Verão 2026 aqui no Sua Excelência Domingo. Segura essa aí, hein? É nessa pegada que a gente vai até as 12. Hein? Parabéns aos aniversariantes do dia. Hoje, 5 de julho de 2026.

0: isso, excelência, domingo em clima de sol aberto, hein? Bom dia, um grande abraço. Músicas regionais que falam e exaltam a nossa cidade. Por esse Macapá Verão vão rolar aqui dentro do nosso programa, hein? Mas a quadra junina não acabou, hein? Ela segue muito efervescente na programação do governo do estado na zona norte de Macapá, hein? Elcimar Monteiro, direto do Recife, pra ainda quadra junina macapaense. Esse cabelo de milho, hein?
1: Cabelo!

0: Jesus Celeste, o domingo, hein? Desse 5 de julho, mês das férias do Macapá Verão, hein? 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Roteiro musical do Sua Excelência domingo, hein? A sugestão foi da nossa querida e competente, talentosa, puxou pro pai, hein? Zilena Melo pediu pra tocar, pra abrir o programa de hoje, hein? Água da Chuva no Mar, Diogo Nogueira no Sua Excelência, hein? Que beleza, hein? Tenho tocado aqui com a Bete Carvalho. O mesmo samba.
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0: Eita.

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0: Já já tem nosso passeio de bicicleta aí, pelas ruas e avenidas de Macapá, com Marcos Valle, hein? Você não perde.

0: você se fala. Oh, que beleza. Esse é Diogo Nogueira, hein? Atacadão Maracá, todas as lojas abertas hoje, hein?
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0: No dia do jogo Brasil e Noruega, hein?
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0: e aí, seu Joca? Quem canta melhor esse samba, hein? Água da chuva no mar. Diogo Nogueira ou a botafoguense é Bete Carvalho, hein? E aí? Fale aí. Essa é a Bete. Beleza, hein? É nessa pegada que a gente vai.

12. Agora pro nosso passeio de bicicleta pelas ruas e avenidas de Macapá. 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

0: os vales. Tem Xande de Pilares, hein? E ele vem protestar aqui no programa, hein? Segundo ele, é, mulher não manda em homem. O que é isso, Diogo? É, o Xande de Pilares.
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0: É, o que é isso?
1: Chamar mulher de vagabunda não é legal, porque não foi dessa maneira que eu fui criado.
0: De jeito nenhum, hein?
1: Eu
0: mulher,
1: tenho
0: você trata com carinho, hein?
1: 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Agora que eu não vou
0: Oba,
1: pra casa
0: mundo.
1: Descansar. Vamos sereno, hein?
0: Salve o domingo!
1: Volto pra cá!
0: Salve mulher São José, o padroeiro!

0: Oba! Ô, mulher! Todo mundo!
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0: 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Pra turma da melhor idade! 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
0: Ligue pro seu

0: 99171-4838. É o telefone da Mapa Estrutio, hein?
1: Pro Botiquim, enxerga, cara, o que a gente tá se mandando. Aquele abraço.
0: Bom dia. Aquele abraço, hein, do Xande de Pilares, hein?
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0: Exaltação, a cidade do meio do mundo, a cidade de joia da Amazônia, hein? Em homenagem ao Macapá Verão, hein? Sabe quem é?
1: Mulher do Maniô!
0: Que legal! Já não está mais entre nós, hein? Pra saudar o Macapá Verão 2026, lá do andar de cima. Jô Maçã aqui no programa, hein? Macapá Love, hein? Macapá, meu amor, hein?

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0: Tá legal, hein? Albert Matos, hein? Saudade, hein? Saudade sadia, saudade legal, hein? Saudade do bem no Macapá Verão. Obrigado aí, Casimiro e Cássio Pontes, e autores desse samba legal. Roda aí, garoto. Eu quero viver. Ei, Ivo, bom dia.
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0: Ivo Casimiro, bom dia, hein? Um grande abraço e um grande domingo aí pra você. É, ao lado da sua primeira dama, senhora Sandra Casimiro, bom dia a ela. Um marco na educação da nossa terra. Vai, levanta, garoto. Olha, gente, lamentar profundamente, luto no rádio amapaense. Companheiro Paulo Silva, radialista da primeira prateleira do rádio amapaense, acabou de me ligar para fazer um registro triste. Faleceu essa madrugada, precisa confirmar horário, velório, enfim. É a hora que ele faleceu, enfim. Faleceu o nosso colega radialista Aníbal Sérgio. Radialista conceituado, muito querido, muito amado, muito credibilizado na imprensa amapaense. Pai e avô

amoroso, e um colega nosso radialista, que já militava há bastante tempo no Rádio Amapaense. Então, comunicamos à sociedade amapaense, comunicamos ao governo do estado, porque Aníbal Sérgio, pelo seu talento radiofônico, seu talento com

enfim, não conseguiu e faleceu. Já já a gente vai ter confirmação se foi ontem ou se foi na madrugada de hoje. Que ele descanse em paz. Noticiamos o falecimento do nosso querido radialista Aníbal Sérgio, pertencente ao quadro da Rádio Difusora de Macapá. Em nome da família, condolências, e dizer à família do Aníbal Sérgio muito obrigado por tudo que ele pôde fazer de maneira honesta, de maneira competente, de maneira moderna no rádio amapaense. São 8h40, vida que segue, hein? 8h44 em Macapá, hein? No Sul Excelência domingo, hein? Um samba que tem cara de verão brasileiro, hein? Ao vivo, Thiaguinho, hein?

Brasil com o Diogo Nogueira, o dono do samba. Opa, vai. Tudo a ver. É, beira do mar e Brasil e Noruega.

esse samba na voz do seu criador, é Diogo Nogueira, hein? Ouça lá, tem um pedacinho, hein? Já perguntei quem foi o melhor, Diogo Nogueira ou Beto Carvalho, em Águas da Chuva no Mar. Esse é o Diogo Nogueira, o dono da música, hein? É, interessa que ela tem, importante que ela tem cara de verão.

0: identidade. 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Veranesca, bronzeada, hein? O programa é Sua Excelência Domingo.
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0: Simbora, hein? Mostramos aí Pé na Areia com o Thiaguinho, Pé na Areia com o dono do samba, hein? Diogo Nogueira, hein?
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0: Seguinte, vamos fazer uma viagem pela apaixonante cidade de Macapá, hein? Que vive o clima do Macapá verão, hein? Sabe quem, hein? O filho da dona Jamile, hein? E de Antônio Carlos Brito Lima. Macapá Verão, o nome dessa música é linda, hein?

0: nessa pegada que a gente vai que vai. Olha, lamentar profundamente, o rádio amapaense está de luto. E um de seus mais ilustres radialistas faleceu essa madrugada. Paulão vai me confirmar qual foi o horário. Ele que me ligou. Morreu Aníbal Sérgio, colega da Rádio Difusora de Macapá, onde militou vários anos. Que ele descanse em paz e dizer à família dele muito obrigado por tudo que ele fez para dignificar o rádio amapaense. Seguinte, em vida que segue, Leco de Vira, sem você não dá, hein? Nesse Macapá Verão, certamente não dá, hein? Tá no roteiro musical, hein, Joca, hein? Que samba é esse? Que beleza, que samba maneiro é esse, hein? Obrigado pelo elogio ao nosso roteiro musical, hein?
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0: Leco Oliveira, hein? É, tem mais Leco Oliveira lá pra trás, lá pro fim do programa. Vai! Se eu ouvir aquela musiquinha apaixonada sem você, é, não dá. Sem tomar aquele sorvete na sorveteria Jesus de Nazaré hoje, sem você, ou sem você, é, não dá.
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0: E ao supermercado Santa Lúcia, hoje, sem você, é, não dá. 8:56 na cidade joia da Amazônia. Tá em clima de festa, hein? 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
0: 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É do Raimundinho Capiberibe, ligado no programa, hein? 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
0: 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Vai! Sabe quem tá pedindo passagem pra cantar ao vivo aqui no programa? Vitor Clay!

Ei, Popo, Joca, a opinião geral é no Brasil, o show de bola, a goleada de audiência que a Cazé TV nessa Copa do Mundo está dando em cima da TV Globo, viu? Deixa eu contar, meu amigo, uma cobertura fantástica da Cazé TV, TV Cazé, como queiram, está dando de goleada na audiência TV Globo, hein? Povo, com o sol do Vitor Clay, eu vou pro apoio cultural, eu e mais o Joca, vai, Joca, só um pedacinho mais, vai.

aos familiares do nosso colega radialista, jornalista Ranolfo Gatto. Muita gente ligando aqui pro meu celular, saber do estado de saúde dele. Por favor, ligar para mim, meu telefone, todo mundo sabe.

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0: 9h15 em Macapá. Agradecer ao colega Paulo Silva, triste que só, um dos amigos mais fiéis de Aníbal Sérgio. Infelizmente, imagine a dor do Paulo Silva em me passar essa notícia do falecimento do colega radialista Aníbal Sérgio, que faleceu às primeiras horas da manhã de hoje, já de domingo, dia 5. A questão do velório, faltou o Tadeu Pelage. Obrigado, Tadeu, meu repórter, para a Orla de Macapá, está contribuindo também com essas informações. Me informou de que o velório começa às 10 horas da manhã, na Capela Ama Vida, na Avenida Duque de Caxias, número 279. A Duque de Caxias é essa que passa atrás do Hospital Geral de Macapá. Portanto, comunicar à sociedade amapaense, aos ouvintes da Rádio Difusora de Macapá, ouvintes de todas as rádios, porque o Aníbal tinha acesso, a pessoa de fácil comunicação, tinha acesso em várias emissoras aqui de Macapá, onde sempre foi muito bem recebido, veio aqui no Sua Excelência Domingo várias vezes. Então morreu o radialista Aníbal Sérgio. O velório começa daqui um pouquinho mais às 10 horas da manhã, na Capela Ama Vida, na Avenida Duque de Caxias 279. Avenida Duque de Caxias é essa que passa atrás do Hospital Geral de Macapá. O Tadeu deve passar aqui pra gente a hora do sepultamento. Vida que segue! Simbora no nosso programa, hein? Reforçar mais uma vez de que tá aberto, hein? 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Roteiro musical, hein? Do Sua Excelência Domingo, hein? Samba de Verão, ao vivo, Summer Place, sabe com quem? Caetano Veloso no Sua Excelência, o Domingo. Segura essa aí, hein? Que beleza. Tem verão até no seu título, hein? Samba de Verão, hein? O cantor é o baiano Caetano Veloso, hein?
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0: É todo mundo, hein? Vamos nessa.

0: Caetano Veloso no Sua Excelência Domingo, hein?
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0: É, tem o Marcos Wade, né? O Joque e a Patrícia Marques. É o dono da música e a sua convidada, hein? 9:21 em Macapá, hein? Bom dia. Tem um sol maravilhoso aí fora. Esse aí é o...
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0: Arará, Caetano.
2: Brasil!
0: Daí o Joque encontrou o dono da música, Marcos Wade, e a convidada Patrícia Marques, Samba de Verão. É só pra... contrariar.
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0: Esse é o Marcos Wade.
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0: lado, na sede do, no bairro do trem, em frente à escola Santina Rioli, hein? Vai ter a transmissão do jogo do Brasil, hein? Casa cheia na resenha do Pelado, aí na Jovino de Noá, no bairro do trem.
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0: Tem volume alto do, pro Sua Excelência, domingo na resenha do Pelado, hein? E na resenha 77 do jornalista, compositor João Silva, meu mano. Bom dia, um grande abraço.
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0: 9 horas 32 minutos em Macapá. 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

em homenagem à quadra Jurino, Macapá, Verão e a Copa do Mundo, hein? Ó, tem cara ou não tem cara de domingo essa aí, hein? É, tem cara de Atacadão Maracá, Monte Casa e Construção, tem cara de Supermercado Santa Luz, do Olhinho de Avestruz, tem o jeito.

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Ei, Vivá Serrano, bom dia! 9:25 em Macapá. Falar em verão, e sabe quem? Sandra de Sá, no Sua Excelência, o Domingo. Sol de Verão, a música é de 1983, seu Joca, vai, é agora.

0: foi?
1: Sol de verão, hein? Musiquinha que não morre jamais, hein? Continua atualizada, hein? Eu toco todo verão uma capaense, hein? A cantora é Sandra de Sá. Quase uma manhã de sol bonita em Macapá, hein? Meu amigo João Ponte estava em Brasília, a família toda, bom dia. Um grande abraço, bom jogo hoje. Olha, bom dia para Carlécio Rogério, Tarcísio Franco e Bruna Vitória, hein? Microfones abertos aqui no nosso programa. Começar pelo Carlécio, hein?
2: Opa, muito bom dia, JNei. Bom dia, ouvintes do Sua Excelência, o domingo. Hoje, domingo, 5 de julho de 2026, JNei. Brasil inteiro concentrado, JNei. Energias positivas lá para os nossos guerreiros da nossa seleção brasileira de futebol, que é sim um símbolo nacional da pátria brasileira. Eu vou com tudo, JNei. Vou com fé. Entendeu? Acredito todos nos jogadores nós, né? Da nossa seleção brasileira. Nós somos a seleção que tem os maiores títulos do futebol mundial. Não se fala em futebol se não se falar de Brasil. Eu tô com fé, tô levando fé. A gente vai afundar, entendeu? Esse navio aí. Os navegadores noruegueses.
1: Vikings.
2: Vão tudo pro fundo, JNei, porque hoje eu sou mais Brasil.
1: Olha, geografia, rápido com o Carlesso. A Noruega é um dos países da Escandinávia. Os outros dois são a Suécia, que está na Copa, e a Dinamarca, que já foi numa Copa do Mundo. Dinamarca não está na Copa. São países da Escandinávia. Da gelada escandinava. Bom dia, Tarcísio Franco, hein? Aplausos pra ele também, hein?
3: Bom dia, JNei, bom dia, Jô Cararita.
1: De Carlinhos, volta,
3: Rogério, Tarcísio Franco. Meu primo, Bruna Vitória, estamos aqui de volta, o Bom Filho da Casa Torna, Jota. Eu e o companheiro Rodrigo Silva saímos da Copa do Mundo em Houston. Há uma semana atrás, praticamente, amanhã vai completar uma semana que nós eliminamos o Japão.
1: Certo.
3: Né? E vamos voltar hoje a campo. Eu e o companheiro Rodrigo deixamos a nossa seleção encaminhada.
1: Certo.
3: Ninguém com fome de pé frio. Certo. Daqui pra frente os caras têm que resolver. É. E tem futebol pra isso. Eu tô acreditando numa vitória difícil, uma vitória apertada, mas com a classificação assegurada para a próxima fase, oitava de final. Aliás, quarta de final da Copa do Mundo.
1: Agora vinhetinha de prêmio de domingo aí pra falar com a Bruna Vitória.
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1: Tá legal. Bruna Vitória, bom dia, tudo bem?
5: Bom dia, JNei. Bom dia aos ouvintes. Bom dia, Tarcísio.
3: Bom dia, Bruna. Bem-vinda. Toca.
5: Hoje a gente tá numa animação e vai dar Brasil.
3: Com certeza.
1: Pois é. Tudo pronto?
5: Tudo pronto. Se quiser, pode abrir.
1: Quantos prêmios a gente vai rolar hoje aqui no programa, hein?
5: Hoje são 10 prêmios.
1: 10 prêmios.
5: Não, 9 prêmios.
1: 9 prêmios hoje. Vão rolar aqui dentro do nosso programa. Dentre eles, 3 caixas de frango Nutriama, que é o melhor frango mais vendido hoje na Rede Maracá. 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
1: É, verdade. Então, tudo bem. Então, vamos que vamos, hein? Já vamos liberar o primeiro bloco de prêmios de domingo aqui no Sul Excelente. Agradecer aos nossos anunciantes, né? É que todos os domingos manda esses prêmios pra gente sortear aqui. E são ligações inúmeras aqui pro nosso programa, hein? Notícias de domingo! Seu Joca Pantoja, hein? Com Carlécio.

0: Rogério, duas vão rolar no programa, hein? A semana jornalística da Diário 90.9.
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2: No sábado, dia 27, o governo do estado do Amapá entregou 4 novas enfermarias com um total de 30 novos leitos no anexo do Hospital de Emergências HE, em Macapá. Com isso, a unidade passa a contar com 130 leitos. O governo do Amapá disse que os novos espaços contam com macas, banheiros adaptados, suportes para soro, mesas de procedimento e poltronas para acompanhantes. Ao todo, o HE dispõe de 75 leitos clínicos, 55 cirúrgicos. E o novo HE está com quase 90% das obras concluídas.
0: Mais uma notícia de domingo. Manda ver, Carlesse.
2: O aplicativo de telemedicina saúde da Gente foi lançado oficialmente na segunda-feira em solenidade no conjunto Macapaba, na zona norte da capital. A plataforma digital garante serviços de saúde para usuários de todos os municípios do Amapá e possibilita a emissão de receitas médicas, análise de exames e acompanhamento continuado. Na ocasião, foram apresentadas as funcionalidades do aplicativo, que funcionará 24 horas por dia, 7 dias por semana. A ferramenta permitirá que pacientes realizem consultas pelo celular, tablet ou computador, sem sair de casa. Também serão disponibilizados nos 16 municípios do estado salas de atendimento físico e espaços para orientação sobre o uso de plataformas.
0: Essa Cleide não morre cedo, meu amigo. Agorinha pensando nela, de repente ela aparece aí. Cleide Torres, com ela daqui um pouquinho mais, rapidinhas, aqui no Sua Excelência domingo. Ainda bem, hein, Joca? Que o Xande de Pilar está voltando ao programa, hein? Toca aí, garoto! Tem que aplaudir ele, viu, Joca? Já é a segunda vez que ele tá tocando aqui no programa.
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escapar aí. Eu não vou pro apoio cultural, olha. Esse programa aqui é uma homenagem póstuma ao nosso colega radialista Nibão Sérgio, que morreu nas primeiras horas desse domingo, hein? Que ele descanse em paz, hein? O velório vai começar às 10 horas, na capela Ama Vida, na Avenida Duque de Caxias, essa que passa atrás do Hospital Geral de Macapá, 279. O velório começa agora às 10 horas da manhã, hein?

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0: Olha aí, Ivo Casemiro.
1: Esse
0: aí.
1: Esse é bom, hein?
0: É bom, hein? Também é bom.
1: Composição é. Dele. Composição é dele, composição dele. Mais uma página musical que toca aqui no Cincelense Domingo, em clima de Copa do Mundo.
2: Tá legal, Semana Jornalística da Diário começa no Cincelense Domingo. Carlécio tem mais uma ou duas? Uma notícia de domingo e agora, hein?
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2: 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Notícia de domingo é com o Carlos Rogério, vai.
4: A chegada da primeira safra de soja ao Paiol Amapá na linha D do quilômetro 9 representa um novo capítulo para o agronegócio amapaense. A estrutura de recebimento, secagem, armazenagem e comercialização dos grãos cria um ambiente mais favorável para o crescimento da produção agrícola no estado. A nova estrutura oferece aos produtores segurança necessária para ampliar o cultivo, principalmente por permitir que a soja seja colhida durante o período chuvoso e passe pelo processo de secagem antes da armazenagem, reduzindo perdas e aumentando a produtividade.
2: Setor primário destacado pelo Carlécio Rogério, notícias de domingo, hein? 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
1: E bombando,
2: e
1: viu, Jota?
2: E bombando desde as 8 horas.
1: 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É clima também de Copa do Mundo, né, seu Jota Ney? 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
2: E agora prêmios de domingo, hein? Primeiro bloco com Bruna Vitória, hein? Vamos lá, hein?
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2: Vamos lá, Bruna!
5: Abrindo o primeiro bloco. No primeiro prêmio, uma cesta básica de alimentos, oferecimento Pneumoclínica Ruth Leia e Silva. No segundo prêmio, 10 pontinhos caipira franceses, da Ave Pluma, oferecimento Shopping Rural. E no terceiro prêmio, uma cesta básica de alimentos, oferecimento Supermercado Santa Lúcia. Hoje o Santa Lúcia vai estar aberto até as 13h. Na verdade, ele fecha às 16h30.
2: Sim.
5: E você tem todo esse tempo aí para fazer sua compra, para
2: pegar sua cervejinha lá no Supermercado Santa Lúcia, né?
5: Petisquinho, isso mesmo. E você pode ligar para ganhar no 991493795, 991493795.

0: 7975.
1: Repita novamente, Bruné.
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1: Tá legal, hein? Daqui um pouco mais tem... tem... Rápidas Rapidinhas com Cleide Torres, hein? Vai ter também Marabá e Chubatuque e Gengibirra com... Elísia Congo, Carlesso quer falar aí.
2: 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Vou mandar também, Jotanei, aqui um abraço, sabe pra quem? Pro meu amigo Carlão, tá na sintonia do programa. Olha, os sons lá do bar do Carlão estão no volume alto. Oh,
1: obrigado,
2: aí, hein? Na orla do Perpétuo Socorro, meu amigo. Um abraço pra ele. Olha, hoje tem telão lá no Carlão. Carlão tá recebendo todas as famílias pra curtir o jogo.
1: Carlão é na orla do Igarapé das Mulheres, hein? Na zona leste de Macapá, hein? Bom dia, um grande abraço. Esse programa aqui é uma homenagem póstuma ao colega radialista Nibon Sérgio, que morreu nas primeiras horas do dia de hoje. Que ele descanse em paz. Muito obrigado. Ele dignificou o rádio durante a vida inteira, hein? Nivito Guedes, estou em Macapá, hein? O filho de Hernani Vitor Guedes e da dona Marli, hein? Toca aí, Joca! Já tem Cleide Torres e Rápidas Rapidinhas.
3: Quer saber?

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1: Querido São José, quer saber?
0: Ah, eu tô em Macapá, hein?
1: Onde eu tô?
0: Uma cidade feliz em Macapá, hein?
1: Norte do Brasil. Eu tô em Macapá.
0: Depois do filho de Hernani Vitor Guedes e da dona Marli, Cleide Torres em Rápidas Rapidinhas, aqui e agora no Sua Excelência o domingo, porque a semana jornalística da Diário começa aqui. E aí, dona Cleide, tudo bem? Bom dia.
2: Bom dia, Jotanei, bom dia, Bruna, bom dia, o Joca, bom dia, Tarcísio, bom dia, Carlécio, bom dia, você, ouvinte do Sua Excelência, o domingo. Jotanei, a semana começa no domingo.
0: É, sem dúvida.
2: E por aqui, você já sabe, você começa a sua semana ouvindo a melhor playlist, que é a do Jotanei, e começa a sua semana também bem informado.
0: É, tá legal, obrigado. A primeira, rapidinha, Cleide, hein? Vamos lá.
2: Ainda repercute em Macapá e Santana a morte de um pai de família na semana passada, no município de Santana, provocada por uma linha encerada de uma pipa que cortou a sua jugular. Em prática, essa prática criminosa de soltar pipas com linhas enceradas vai ficar ainda mais mortal durante o evento do Macapá Verão 2026, exigindo dos órgãos policiais mais rigor no controle dessa prática esportiva que, infelizmente, mata pessoas.
0: É, mais uma, rapidinho.
2: O Senai Amapá lançou dois editais que juntos ofertam 90 cursos gratuitos para o município de Macapá e Santana. A iniciativa faz parte da gratuidade regimental da instituição e tem como objetivo promover a qualificação e o aperfeiçoamento profissional de atuação em diferentes segmentos da indústria. Os cursos serão realizados no segundo semestre de 2026, nas modalidades presencial e semipresencial, e estão divididos em três ciclos de oferta, permitindo que o candidato planeje uma trilha de aprendizagens com curso da mesma área ao longo do semestre. A instituição disponibiliza os cursos nas áreas de gestão, moda, confeitaria, panificação, construção civil, refrigeração, informática, comunicação e energias renováveis. O atendimento ao público ocorre de segunda a sexta-feira em horário comercial.
0: Tá legal, essa é Cleide Torres, hein? Vai perdurar nessa pegada até o final do programa. É, Bruna Vitória, número do telefone para ligar e ganhar prêmios de domingo, manda ver aí, hein? 10 horas, 12 minutos em Macapá, hein?
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0: É, repita, hein? Vamos lá, hein?
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0: É por aquele sistema lá, né? Ó.
3: Por ligação. Tem gente ligando no WhatsApp, mas não tem como atender.
0: Tá legal, hein? É, que bom.
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4: 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Essa Copa do Mundo que tá pra lá de boa.
0: É, sem dúvida, Gomes. É, bom dia, um grande abraço, hein? A quadra junina macapaense não acabou, hein? Ela vai perdurar até esse mês de julho, hein? E tem uma grande programação junina na zona norte de Macapá, hein? Com apoio

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1: Sambista da nova geração, hein? Fernando Júnior.

meu amigo professor Tavares, para radialista Suelen Vilhena, certo, que está na sintonia do programa. Lenilza também, né? Nossa secretária está escutando aí o programa, Sua Excelência do Domingo.

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0: assim seja.
1: Oi, Joaquim. Esse aí é o Vitor Clay, hein? O sol, hein? Sol que predomina em toda a cidade de Macapá, hein? Bom dia, hein? São 10 horas 17 minutos em Macapá, hein? 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

0: primeiro bloco com a Bruna Vitória aí. Libera a vinhetinha aí, Joca, vai agora.
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0: É, e aí, Bruno, é confirmar o telefone de novo aí, vai. É, ligar pra ganhar, hein?
2: É, ligue pra ganhar no 991493795. Daqui a pouco tem repeteco.
0: É, tá legal, hein? Quem ligou pra cá, hein? Que prêmios são esses do primeiro bloco, hein? Vamos lá, hein?
2: O resultado do primeiro bloco: uma cesta básica de alimentos, oferecimento por Pneumoclínica Ruth Lai Silva, foi para Maria Cleonilde Silva da Conceição, do Novo Buritizal. No segundo prêmio, 10 pintinhos caipira franceses da Ave Pluma, oferecimento Shopping Rural, foi para Maria Cecília Pereira Lemos, do Mazagão Velho. E no terceiro prêmio, uma cesta básica de alimentos, oferecimento Supermercado Santa Lúcia, presente no seu jeito de viver, foi para Francisco Oliveira Nascimento, do Jardim 2.
0: Prêmio de domingo, hein? Vamos dar o repeteco

0: cesta básica de alimentos, do oferecimento do Hemoclínica Ruth Lai Silva, foi para Maria Crenilde da Silva, da Conceição, no Novo Britizal. 10 pintinho caipira francês de Davi Pluma, oferecimento Shopping Rural, para Maria Cecília Pereira Lemos, do Mazagão Velho. E uma cesta básica de alimentos, oferecimento Supermercado Santa Lúcia, foi para Francisco Oliveira Nascimento, do Jardim 2.
1: Tá legal, seu Joca aí! Segundo bloco de prêmios aqui do Sua Excelência, ligue pra cá, ligue pra Bruna Vitória, hein, vai! Libera!
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1: O que é que tem no segundo bloco, hein? Vamos lá.
0: No segundo bloco, temos uma caixa de frango, oferecimento no tema Maracá. E uma caixa de água sanitária Açucena, 12 unidades, oferecimento água sanitária Açucena. E o sexto prêmio, uma cesta básica de alimentos, oferecimento Supermercado Santa Lúcia, presente no seu jeito de viver. Ligue pra ganhar no 99149-3795.
1: Repita, Bruna, hein? Vai!
0: 99149-3795. E já tem gente ligando.
1: Tá legal, que bom, obrigado, hein?
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1: É do Zé Columbre, hein, Automoto? Lá tem conversa, lá tem negócio, hein? Rápidas, rapidinhas, segura aí, Joca. 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
1: 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Vai!
4: A estudante Wendy Wane Vilhena da Silva, de 17 anos, aluna da Escola Estadual São Joaquim do Pacuí, conquistou o primeiro lugar e representará o estado do Amapá na semana de vivência legislativa, que ocorrerá de 17 a 21 de agosto em Brasília. A conquista de Wendy é resultado da mobilização coordenada pela Secretaria de Educação, SEED, que recebeu mais de 2.800 redações. Além da vencedora, os estudantes classificados em segundo e terceiro e quarto lugar também participarão da viagem como suplente na comitiva amapaense.
1: Tá legal, mais uma rapidinha, vamos lá, garoto, hein?
4: Câmara Municipal de Macapá realizou no dia 30 de junho a leitura do projeto do Plano de Cargos, Carreira e Remuneração dos Servidores da CETEMAC. Durante a reunião ordinária na Câmara Municipal de Macapá, que ocorreu no dia 30 de junho, foi realizada a leitura do projeto do Plano de Cargos, Carreira e Remuneração, PCCR, dos servidores da Companhia de Trânsito e Transporte de Macapá, CETEMAC, marcando um importante avanço no processo de valorização dos profissionais. Após a leitura em plenário, o projeto foi incluído na pauta legislativa e seguirá para análise nas comissões competentes da Casa, entre elas a Comissão de Constituição, Justiça e Legislação e a Comissão de Orçamento, que irão apreciar o conteúdo antes da votação final.
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5: 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Já está com a camisa amarelinha da seleção brasileira, na torcida por uma vitória neste domingo. Está no recanto nosso.

0: Senhora do Carmo, lá no Tessalônica.
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1: Paulo Albuquerque, ligado aqui no programa. Fala, Carlesso. Quer falar?
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1: Grupo Jota Quest confirmada pra Expofeira 2026, hein? Eu queria ser, hein? É uma canção pra Rita Lee, hein? Jota Quest no Sua Excelência, hein? Uma das atrações da Expofeira 2026, hein?
2: Posso oferecer, Jotanei?
1: Pode,
2: hein? Vou oferecer pro meu primo Emílio Matos e pra namorada dele, Dona Júlia. Estão na sintonia aqui do programa Sua Excelência o Domingo. E pro João, né?

Eu queria ser, hein? Uma homenagem a Rita Lee, hein? Com uma vasta programação, começou na sexta-feira, dia 4, Macapá Verão 2026, o evento da Prefeitura Municipal de Macapá.

essa musiquinha do Jota Quest. Atração confirmada na Expofeira, hein? Kid Abelha deu um show de bola ontem. É no programa do Serginho Grosso mesmo.

0: Programaço. É uma banda maravilhosa, hein? Bom dia, um grande abraço, hein? A música foi feita em Rondônia por amapaenses. Letra de Aldo Gatinho e música e arranjo de Joel Elias, hein? A cantora é fantástica, o nome dela é Isabelê, hein? É samba aqui no programa. Já tem Sua Excelência Bola, hein? Tudo sobre o jogo Brasil e Noruega.
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plantão, Sua Excelência, domingo tem volume alto na resenha do Pelado, no bairro do Trem, na Jovino de Noir, em frente à Escola Santina Rione.

0: redondinha, hein? Assim é o Sua Excelência e a Diário 90.9, hein? Sua Excelência Bola. Tudo sobre o jogo do Brasil hoje, agora, com Tarcísio Franco, vai. É agora.
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2: 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O Brasil enfrenta a Noruega neste domingo, dia 5, às 5 da tarde, no horário de Brasília, no MetLife Stadium, em Nova Jersey, pelas oitavas de final da Copa do Mundo FIFA 2026. Além de disputar por uma vaga nas quartas de final, a partida carrega um ingrediente especial. A seleção norueguesa é a única adversária que nunca perdeu para o Brasil em confrontos oficiais ou amistosos. São 4 confrontos, 2 vitórias da Noruega e 2 empates. Uma vitória da Noruega na Copa do Mundo de 1998 na França. Eles venceram por 2-1. O retrospecto registra também 4 partidas entre seleções com 2 vitórias da Noruega e 2 empates. O primeiro encontro aconteceu em 1988 em Oslo, capital da Noruega, terminando em 1-1. Em 1997, os europeus venceram por 4-2 em amistoso preparatório para a Copa do Mundo de 98 na França. No Mundial da França, os noruegueses surpreenderam novamente ao derrotar o Brasil por 2-1 na fase de grupos. O último confronto ocorreu em 2006, também em Oslo, na capital da Noruega, e terminou empatado por 1-1. A equipe comandada por Carlo Ancelotti também tenta encerrar um longo período de dificuldades contra seleções europeias em Copas do Mundo. Desde a conquista do pentacampeonato, o Brasil acumulou eliminações para adversários do continente europeu em edições recentes do torneio. Na

0: Espanha até as oitavas. O Brasil avançou como líder do Grupo C, após empatar com Marrocos e vencer do Haiti e Escócia, respectivamente. Na fase anterior do mata-mata, garantiu a classificação ao superar o Japão por 2-1, com gol decisivo de Gabriel Martinelli nos acréscimos e que deve ser o provável substituto de Lucas Paquetá na partida de hoje. Além de Gabriel Martinelli como novidade, no banco aparece Rafinha, já recuperado de lesão. Com isso, o Brasil deve ir a campo com a seguinte formação: Alisson no gol, Danilo, Marquinhos, capitão do time, Gabriel Magalhães e Douglas Santos, Casemiro, Bruno Guimarães e Gabriel Martinelli, Neymar ou então Danilo Santos, Rayan, Matheus Cunha e Vini Júnior. O Brasil, portanto, busca sua classificação às quartas de final da Copa do Mundo.
1: É, legal, a bola rolou, hein? Sua Excelência Bola, na pegada de Tarciso Franco. Bom dia, Di!
0: E olha a nossa exagerada, JN.
1: É, tá aí, hein?
0: Esse é o clima, Sua Excelência Domingo.
1: E Diário 90.9 na Copa, hein?
0: Todo Coleada, dia é verão, né, Jota?
1: Todo dia. Bom dia dela, hein? É com ela, sempre com ela, Marabaixo, Batuque, Gengibirra. Bom dia, dona Lízia Congo.
0: Tá de amarelinha.
2: É. Bom dia, Jotonei, bom dia a todos, bom dia a todas as comunidades que estiveram presentes no final de semana,
1: grande
2: nas
1: abraço.
2: Festas tradicionais. E hoje com um sentimento de luto pela passagem do nosso amigo, né?
1: Aníbal Sérgio,
2: que foi um cara, contribuiu muito na nossa cultura, levava muita cultura, radiava, ia pros barracões, então é uma perda aqui pro bairro do
1: Ladinho,
2: pra nós, macapaense.
0: Só aproveitar aí essa oportunidade na lembrança do Aníbal Sérgio. Eu, na condição de presidente da Crônica Esportiva, tenho uma nota de pesar, viu, Jota?
2: Manda,
0: pois não. Olha só, a Associação dos Cronistas Esportivos do Amapá, CREAP, manifesta profundo pesar pelo falecimento do jornalista, radialista e cronista esportivo Aníbal Sérgio Costa, ocorrido na manhã deste domingo. Sua trajetória deixa um legado de dedicação à comunicação e ao esporte amapaense, marcado pelo profissionalismo e pela paixão com que exerceu sua missão. Neste momento de dor, nós solidarizamos com familiares, amigos e colegas de profissão, rogando a Deus que conceda conforto e serenidade a todos. Descanse em paz, Aníbal Sérgio.
1: Esse programa aqui é uma homenagem póstuma a ele. E aí?
2: Lembra que ele esteve aqui e falou sobre o ciclo do Marabaixo, que foi uma das ideias dele juntamente com as associações.
1: Teve recente,
2: que se criou
1: aqui
2: o nome Ciclo do Marabaixo. Ele teve uma contribuição muito grande dentro da cultura, dentro do Ciclo do Marabaixo. E a cultura do estado do Amapá também, com toda certeza, está de luto. Os nossos pêsames a toda a família.
1: Daqui
2: Deus
1: um pouquinho mais.
2: Batuque, muito Marabaixo, porque a gengibirra já tá está.
1: Rolando.
2: Vambora, meu patrão.
1: Tá legal, que bom, hein? Olha, Carlécio.
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3: 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Tô enjoada. Pra ti que é mais enjoada, lá tem o Marabaixo.
2: Eu fui lá
3: uma
2: essa semana.
3: Exclusividade
2: eu fui lá
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2: essa semana, tomei. Fui duas vezes essa semana.
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2: 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Levei até uma cubinha pra casa.
1: Olha, que legal, hein?
3: Pulosa.
1: Música no Sua Excelência Domingo, hein? Direto de Maceió, porque a música é do Djavan, hein? A cantora é Bia Cunha. E aí, seu Joca? Não, não vou pro apoio.
3: Apoio cultural.
1: Pro apoio, hein? Que

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0: Essa aí é a banda Mel, hein? Baiana, hein? Prefixo de verão, hein?
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0: É verão no meio do mundo, hein? Olha essa aqui, hein? É tempo de férias de meio do ano nas redes de ensino do governo do estado, prefeitura de Macapá, nas escolas particulares, hein? O Jogo do Brasil hoje é 17 horas, hein?
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0: Tem prêmios de domingo com Bruna Vitória, hein? É o segundo bloco, hein? Vamos correr, vai, joga agora. E agora, vai.
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0: E aí, Bruna, vamos lá, garota.
3: Vamos com o resultado do segundo bloco. Quem levou pra casa uma caixa de frango, oferecimento Nutriama.
0: Nutriama, esse frango é bom demais, carnudo, é barato. É, tem na rede Maracá, todas elas abertas nesse domingo, vai.
3: Foi para Maria Cleonida Rodrigues Amaral, do bairro Pedrinhas. E uma caixa de água sanitária Sucena, 12 unidades, foi para Yasmin Rabelo Pereira, do bairro Congós. E no sexto prêmio, uma cesta básica de alimentos, oferecimento Supermercado Santa Lúcia, foi para Francisco de Souza Lages, do Brasil Novo.
0: É, tá legal,
3: vamos,
0: hein?
3: Terceiro bloco?
0: É, terceiro bloco de prêmios, ligue pra cá, hein? Fique atento, lápis e papel na mão, vai o telefone logo, hein, vai. Ligue pra ela, hein?
3: 9, você pode ligar pra ganhar no 99149-3795, 99149-3795.
0: É, o que é que tem no terceiro bloco, hein, de prêmios
3: no
0: aí?
3: No terceiro
0: vai?
3: Bloco temos um prêmio, que é uma caixa de frango, oferecimento no Trema Maracá e Alô Zona Oeste. Tá tendo no, na unidade do do Alvorada, a degustação de churrasco do Maracá, todo domingo tá sendo
0: olha
3: diferencial.
0: Olha só, hein? Que coisa! Né? Degustação!

0: degustação de churrasco.
1: Você pode fazer a sua degustação e já comprar a carne pro jogo mais tarde.
0: Mais tarde. Queimar em casa a carne.
1: Lembrando que as unidades do Maracá vão funcionar até as 13 horas e a unidade do Pacoval até 4 horas.
0: Tá legal, hein? Ligue pra ganhar, hein? Daqui um pouco mais tem Marabaixo, Batuque e Gengibirra. A Gengibirra já tá rolando desde as 8 horas aqui. É com Elísia Congo, hein? Marabaixeira da nova geração e radialista aqui do programa, hein? Direto das Alagoas, porque a música foi construída por Djavan. A cantora é a Bia Cunha. Ouça o que ela fez com a música do Djavan, hein? Vai. Só toca música bonita aqui na sua excelência, hein?

0: É o seguinte, eu tenho uma notícia de domingo com o Carlésio Rogério. Essa aqui você não sabia. Vai saber agora. Libera.
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2: A Secretaria de Estado da Educação, Simone Guedes, tomou posse como conselheira do Conselho Estadual de Educação do Amapá, passando a integrar oficialmente o colegiado na condição de representante do Poder Executivo Estadual. A cerimônia ocorreu na sede do Conselho Estadual de Educação, em Macapá, reunindo conselheiros, servidores da educação, familiares e convidados.
0: Tá legal, manda um grande abraço ao delegado Antônio Cardoso, ex-secretário de Estado de Segurança Pública, ligado aqui no programa. A ele e a família, feliz jogo do Brasil. Daqui um pouquinho mais, a partir das 17 horas, hein? Delegado Antônio Cardoso é ouvinte de categoria do Sui Celeste Domingo, hein? Pagodinho chonado esse, hein? Agora que viu que perdeu, e daí?
3: Posso oferecer, Jotamir?
0: Chora! Sabe com quem? Xande de Pilares e o grupo convidado, grupo Pique Novo, hein?
3: Posso oferecer?
0: Pode.
3: Olha, Jotamir, vou oferecer aqui pro meu primo Geraldo. Ele se faz acompanhar. Se faz acompanhar aqui do meu amigo Flávio.
0: Flávio, entendeu? Bom dia, Flávio.
3: Trabalha no Infraero, entendeu? No aeroporto.

0: Roberto Alcolumbre, né? Faz parte dessa equipe lá que dá segurança, é segurança nos voos. E pra Sandra também, tá na sintonia aqui do programa Sua Excelência Domingo.
1: Tá legal, bem do comecinho, Joca, hein? Dá licença, por favor, juntos, Xande de Pilares e o grupo Pique Novo. Agora que viu que perdeu, pode chorar aí.
2: Eu e o Cano.
1: Choradinho. A mesma mulher. É, os dois pegaram a mesma mulher.

0: chorada, não.
1: É, aqui pra nós, eu só toco samba bonito no Sua Excelência, hein? Não posso lembrar dele triste, hein? Esse programa aqui é uma homenagem póstuma a Aníbal Sérgio, nosso colega radialista, que morreu às primeiras horas de hoje. Que ele descanse em paz, hein? Dizer à família dele muito obrigado por tudo que ele fez pelo rádio amapaense.
2: Vamos lá, Jota!
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2: Muito bem, Jota, Sua Excelência, domingo e as principais manchetes do Jornal Diário do Amapá, compromisso com a notícia, hoje domingo e amanhã segunda-feira. Prefeito da Lua lança cartilha com recomendações em atividades durante o pleito eleitoral de 2026. Prática criminosa. Juiz Augusto Leite alerta sobre o uso de cerol e linha chilena. Justiça Eleitoral, essa é a principal manchete. Justiça Eleitoral ativa vedações para garantir isonomia nas eleições 2026. Crimes virtuais. Polícia

0: te alerta sobre golpes e crimes na internet. Celeridade. Presidente da OAB Amapá reforça a importância da implantação do TRF no Amapá. E em entrevista, médico alerta sobre riscos do pé diabético. Tudo isso e muito mais, você confere no Jornal Diário do Amapá, tem a coluna Front, assinada pelo superintendente e jornalista Luiz Melo. A coluna mais lida do jornalismo amapaense. Tem um caderno de esportes, tudo isso e muito mais no Jornal Diário do Amapá.
1: Tá legal nas bancas e com os jornaleiros, e o jornalismo da Diário começa hoje, aqui no Sua Excelência Domingo, hein? Essa aí tem ou não tem cara de domingo, hein? É o Macapá Verão, hein?

0: já já tem Marabaixo Batuque e Gigi Birra com Letícia Congoi. Agora tem Cleide Torres, hein? Tem uma rápida rapidinha com ela aqui. E agora, vai?
1: Rápida, rapidinha.
0: É, diga aí, Cleide, vai lá, garoto.
2: O Instituto Brasileiro de Geografia e Estatística, IBGE, prorrogou até o dia 2 de março as inscrições para concorrer às mais de 1.409 vagas temporárias para a realização do Censo Agropecuário de 2026. A Fundação Sesgran Rio é a organizadora do processo seletivo e as inscrições podem ser realizadas pelo site da instituição. O edital também pode ser consultado no portal do IBGE, no endereço ibge.gov.br.
0: Tá legal, hein? Notícia foi em nome de quem? Diga lá, querida.
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0: Tá legal, agora com Elisa Congo, hein? É, marabaixeira da última, da nova geração do nosso marabaixo. Com marabaixo, batuque e gengibirra, vai.
3: Isso mesmo, Jotanei. Jotanei, esse final de semana nós tivemos com o nosso trabalho que fazemos, graças ao apoio do Evandro Milhomi, do senador Davi Alcolumbre. A gente faz esse trabalho nas comunidades. E nós tivemos nas comunidades de Abacate da Pedreira, nós tivemos nas rodas de conversa também da Bebel, lá no Matapi. Nós tivemos também com a dona Raimunda, com gasolina. Então, gente, as visitas continuam nas comunidades. Hoje nós não podemos ir porque não vamos assistir o Jogo do Brasil. Eu também sou brasileira.
0: Tempo pro Marabaixo e pro Batu.
3: Exatamente, eu quero parabenizar. Estivemos na comunidade da Lagoa dos Índios, uma festa linda em honra à Santíssima Trindade. Participamos também levando o nosso apoio, não só moral, mas também o nosso apoio economicamente, financeiro, para aquela comunidade muito linda. Parabéns a todas as comunidades que promoveram no final de semana, que foram 4 comunidades, as suas festas tradicionais. E a gente está aqui para parabenizar a cada um deles. E eu quero falar o seguinte: eu encontrei uma fã número 1, sabe de quem?
0: Sim.
3: Do Luiz Melo, lá na comunidade de São Joaquim. Luiz Melo, ela pensa que eu trabalho no teu lado, olha, ela quer que eu traga ela de qualquer jeito pra falar com o Luiz Melo.
0: É, pronto.
3: Eu não sei o que eu vou fazer então agora.
0: Ele tem audiência.
3: Tem, vou marcar uma audiência com ele.
0: Audiência,
3: e hoje nós temos, hoje nós vamos assistir o nosso jogo, sabe aonde? Lá no nosso quartel general, lá das comunidades, aqui próximo da UNA. Então vai todo mundo que é tradicional, todo mundo das comunidades, vamos estar por lá. Nós também iniciamos, Jotanei, um trabalho muito lindo com os tradutores de Libras.
0: Sim.
3: Quero agradecer o apoio da imprensa falada, ouvida e televisionada.
0: De luto onde, hoje, né?
3: Que hoje está de luto, mas que está dando esse apoio para os tradutores de Libras, onde eles estão traduzindo o mar abaixo durante as rodas. E os surdos estão dançando, estão participando das nossas rodas.
0: Que bom.
3: Quem não tem uma pessoa na sua família que tem essa deficiência?
0: É verdade.
3: Que felizmente
0: facilitado agora, né?
3: Facilitado. O nosso muito obrigado. Essa reflexão muito linda. E parabéns a todos os tradutores de Libras. E o trabalho continua, Jotanei. Vambora, que o tempo.
0: Acabou por hoje, mas no domingo que vem tem. Marabaixo.
3: Nós volta, comunidade Tia Maria. Porque nós somos pintante e lambão, graças a Deus. Vambora.
0: Vai, Joca.

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0: Márcio Senna. É bom, é daqui, é de casa.
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0: Olha, são 11 horas e 12 minutos aqui no Sua Excelência Domingo. Vamos agora de prêmios de domingo. É com ela, Bruna Vitória. E aí, dona Bruna?
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2: Vamos de resultado do terceiro bloco. E quem levou pra casa uma caixa de frango, oferecimento no Trema Maracá, foi para Ayla e Yasmine Pereira Dantas, do bairro Novo Horizonte. Vamos abrir o quarto bloco?
0: Cássio.
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2: Quarto e último bloco, temos uma caixa de frango oferecimento no Triama Maracá. E no nono prêmio, uma cesta básica de alimentos oferecimento Pneumoclínica Ruth Leia Silva, dos doutores Paulo Sérgio e Paulo Danilo. Quem ligou pode ganhar. Pra ganhar, ligue no 99149 3797.

0: agora vamos de notícias. É com você, Joca.
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0: Um espaço que acolhe, orienta e garante acesso a direitos faz toda a diferença na vida de quem depende de serviços públicos. Para tornar essa experiência mais humana e garantir mais dignidade, tanto para quem atende quanto para quem é atendido, o governo entregou na última quinta-feira, dia 2, o prédio totalmente reconstruído do Superfácil da Zona Norte de Macapá. Há duas décadas em funcionamento, o Superfácil da Zona Norte é referência no atendimento à população de Macapá e de comunidades.

0: rurais, com mais de 200 mil atendimentos por ano. A unidade é a sexta totalmente revitalizada pela atual gestão. Além da reconstrução completa do prédio, o espaço recebeu novos móveis e equipamentos por meio do projeto Equipa Superfácil. O investimento total foi de R$ 700 mil. A diplomacia francesa e brasileira decidiram em encontro no fim de junho e começo de julho de que, a partir de 1º de agosto deste ano, brasileiros e amapaenses no meio não precisarão mais do visto para cruzar a fronteira com a Guiana Francesa. O governo do Amapá realizou na última quinta-feira, dia 2, a super entrega da segurança pública do estado no Sambódromo de Macapá. Foram mais de R$ 91 milhões em investimentos e a Polícia Científica do Amapá foi uma das forças contempladas. A instituição teve uma verdadeira revolução da prova técnica para a garantia dos caminhos para a justiça social. O combate ao crime e consciência recebeu 12 novos veículos, 15 drones, um cromatógrafo, um microprocrador balístico, 58 câmeras fotográficas, além de tablets e diversos materiais laboratoriais. Esse é o maior investimento que o órgão tem nos últimos anos. Dos 12 novos veículos, 5 são os chamados rabecões, também conhecidos como carros-tumbas. Antes, o Amapá só possuía 5 disponíveis para o uso e com a entrega agora serão 10. Além disso, os novos carros têm a capacidade de transportar de forma segura e efetiva até 5 cadáveres com gavetas lacradas.
1: Vala-me Deus, é muita gente que pode tombar agora, hein, Jotanei?
2: Fala-me. Sim, Isa, pode falar.
1: Ei, eu vou te falar o seguinte: eu fui sim na corrida, eu mais andei do que eu corri, Jotanei. Mas eu fui na corrida do Macapá Verão. Eu andei bastante,
2: bombei.
1: Gente. Foi lotado, eu acho que tinha mais de 15 mil pessoas.
2: Esse Pedro 11
1: mil
2: da Lua pessoas. Tá demais, viu, Jota? O
1: bicho tá pegando, viu? Ah, eu tomei até breja na CE.
2: Olha, muita breja, pontos, muita breja. Sem puxação de saco muito do bacana. Pedro da Lua, mas ele tem tido muita organização, viu, Jota?
1: Não precisa, é verdade.
3: Parabéns ao Pedro da Lua. É
2: importante.
3: Parabéns ao Macapá Verão, hein? Agora tem...
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1: E olha, Jotanei, mais um aviso aqui da Prefeitura Municipal de Macapá, lá nossa parte do Employee. O Museu do Negro, esse ano, nós vamos fazer colônia de férias. E é uma colônia de férias diferenciada, onde você vai ter a leitura, onde você vai conhecer aquilo que é nosso, aquilo que é de Macapá, inclusive a figura do seu pai está lá para ser reconhecido. Vambora. Grande Duca Serra.
3: Prêmio de domingo, hein? Resultado do terceiro bloco, hein? Já foi?
0: Já foi, já foi. Já foi.
3: Alegria.
0: Passei a perna em ti.
3: Te apresentou aqui.
0: Ó, registrar mais uma vez, né, a visita aqui do meu primo Geraldo, ele que é servidor
3: público. Jogou bola, federal. Jogou futebol.
0: Jogou bola,
3: foi,
0: né?
3: Foi bom lateral.
2: Foi lateral esquerdo do Amapá Clube. Aliás, do saudoso Amapá Clube.
3: Saudoso.
2: Já morreu faz tempo.
0: Ele se faz
2: acompanhar.
0: Ele se faz acompanhar aqui do Flávio, que é da Nave Brasil, né? A Sandra tá na escuta do nosso programa, em sua residência. Rapaz, uma visita aí de cortesia aí dessas pessoas aí maravilhosas. Meu primo Geraldo, te amo de montão.
1: Sandra tá gravando, né? Tá gravando.
0: Ela tá gravando, a Sandra. Pô, legal. Sandra, beijão pra você, um abraço. Se sinta abraçada por toda a equipe do Seu Excelência.
3: Roteiro musical, hein? Em homenagem ao Macapá Verão do prefeito Pedro da Lua aí. Neias Nelute, esse é o Jota. Vem conhecer Macapá, hein? Eita, que beleza! O filho do professor Tiago.

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0: Olha, um apelo ao prefeito Pedro da Lua, da CIS Esporte, Associação Casados e Solteiros do bairro de Santa Rita. Sim. Tá apelando ao prefeito.
1: A cabine ainda, Jota?
0: É, a cabine de rádio, a cabine de transmissão esportiva lá do Santuário de Fátima, da Praça Nossa Senhora de Fátima, hein? Fazendo um apelo aqui através do programa, o conjunto esportivo lá tá incompleto.
1: É o complexo, né?
0: É, o complexo precisa da sua cabine de rádio e a associação vai marcar uma audiência com o prefeito Pedro da Lua para ver se consegue. Nada mais justo, né? Ó?
1: Com certeza.
0: Tinha nome lá essa...
1: Tinha lá a cabine era... Aliás, o estádio, a arena lá é Figueirão.
0: É Figueirão, é.
1: Entendeu? E a cabine lá foi de onde eu surgi para a narração esportiva.
0: É.
1: Da cabine da Praça Nossa Senhora de Fátima ao Monumental de Nunes em Buenos Aires. É. Maracanã por aí afora. E vamos nós.
0: Tá, manda um abraço pra minha prima Terezinha.
2: E a Marquinha, Tarcísio. Cadê a Marquinha? É. Cadê a Marquinha? Ei, Jotanei, o Tarcísio veio de lá de fora, lá de Buenos Aires, de lá da, do
0: Estados Unidos.
2: De Miami com uma Marquinha. Então,
0: é muito sol,
2: tô falando
0: lá, né?
2: Aqui, que
0: é
2: sol.
0: Muito calor,
2: não,
0: né?
2: Queira saber onde tá essa Marquinha.
1: Olha, deixa eu dizer, peraí. Calma aí, Elisa. Só pega a Marquinha com camiseta em Miami, quem vai? Quem não vai fica só na saudade.
0: Chupando o dedo, né? Tá legal. Manda um abraço pra Tereza, a minha prima, que é mãe do Geraldinho. Graças a Deus se recuperou. Tá gozando de saúde, um bom dia e um bom domingo pra ela, hein? Minha sorte, hein? É outro samba lindo e maravilhoso pra esse Macapá verão, hein? O cantor é o Leco, Leco com K. Leco Oliveira, toca aí, Joca, hein? Geraldinho, que samba é esse?
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0: E Flávio, segura essa aí, Flávio.
3: 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Mas eu tô aqui. 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
0: Maneira esse samba, hein?
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4: rapaz,
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4: o Geraldo
3: frente,
4: tá sentindo a pressão e o Flávio. Nosso atacante aqui é o JT, amigo. É o número um. Ele bate escanteio e vai cabecear. É, pra finalizar.

0: Qual foi, pai? Lá na Marcílio Dias, né?
1: 23 gols.
0: É.
1: Eu joguei no Juventus. Foi o maior clube esportivo da história do Amapá.
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1: E lá só jogava quem sabia jogar.
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1: Eu tenho foto e tudo.

0: Cabeira, acesso pela Cândido Mendes.
1: E o ponto do peixe, hein, seu Jota? É do Zeca. Olha, a fogareira lá tá demais.
0: É demais. Sem espinha.
1: Sem espinha, pirapitinga, tambaqui, tem postas de filhote dourado, uma delícia, como diz o Jotanei. Então todo mundo se mandando para o ponto do peixe. Olha, clima de chuva agora em Macapá, viu, Jota?
0: Tá chovendo,
1: porque mais tarde é chapa quente para Brasil e Noruega. 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
0: Daqui um pouquinho mais tem Vivo Rádio com Luiz Melo entrevista. A sua alegria, a sua competência. Um dos radialistas que mais detém notícias da nossa terra, hein? É logo depois do Sua Excelência.
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0: Que legal, que sambista é esse? Depois dele, sabe quem? Vinícius Cantuária, hein? Toca aí.
3: Só tô com música bonita aqui, hein? Aberta a boate do Sua Excelência. Matar saudades da Star Club. A maior é boate de Macapá, hein? O nome da música é Só Você. Oh, um diz o Jorge Benjó. Só Você. Vai. Que beleza, hein?

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Olha, são 11 horas e 41 minutos aqui no programa Sua Excelência, o domingo em ritmo de Copa do Mundo. É, Joca, bota umas músicas animadas aí. Levanta Brasil, levanta Mapá. Meu amigo, beija aí no peito aí os, como é? A camisa da seleção brasileira, meu amigo. E vamos pra frente, vamos pra cima, Brasil. Vencer, meu amigo, vencer, vencer, vencer. Aí,

0: nesse clima hoje, Carleste, que nós vamos dar mais uma taca. Eu quero pelo menos um já quebra o galho, não acha?
1: Quero passar de fase, só
0: exatamente,
1: isso.
0: Exatamente, tamo junto e misturado.
1: Sabe aquele moleque que não
0: pastor
1: gosta de estudar?
0: Pastor já era, não.
1: Exatamente. Moleque não gosta de estudar?
0: Sei.
1: Aí ele vai,
0: ele
1: faz
0: quer
1: só,
0: menos
1: ele
0: passar.
1: É só pelo menos passar.
0: Só o beabá, só o feijão com arroz.
1: Isso pra mim, dá pra passar, quero passar de fase.
0: Eu tô que nem tu, meu parente.
1: Tô numa crescente.
0: Exatamente.
1: O Brasil tá numa crescente, ele tá evoluindo dentro da competição do jeito que tem que ser.
0: Bate a Maria, né? Hoje nós temos que ganhar. Pelo menos de um. Um já basta. Vambora.
1: Olha, são 11 horas e 42 minutos no Seu Excelência Domingo. Aí, a última lista, o último bloco de prêmios de domingo com ela, Bruna Vitória. Solta essa vinhetinha aí, seu Joca.
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3: Vamos com o resultado do último bloco. Quem levou pra casa uma caixa de frango oferecimento no Triama Maracá foi o William George Silva Cruz, do Emprego 2. E o último prêmio, uma cesta básica de alimentos, oferecimento Pneumoclínica Ruth Leia Silva, foi para Alex Alves Pinheiro, do bairro IP. Lembrando que as autorizações ficam na Diário do Amapá até quarta-feira. Se você não vier buscar, você vai perder seu prêmio, tá? A Diário do Amapá fica na Avenida Coriolano Jucá, 456 no centro, entre Tiradentes e General Rondon.
1: Olha, vou mandar um abraço aí pro meu amigo Carioca, tá na sintonia do programa Sua Excelência Domingo. 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Dona Bruna, me passa aí agora a lista de todos os vencedores aí de prêmios de domingo aí. Nome e bairro desse domingo, 5 de julho de 2026.
3: Vamos de repeteco. Uma cesta básica de alimentos, oferecimento Pneumoclínica Ruth Leia Silva, foi para Maria Cleonil de Silva da Conceição, do Novo Britizal. 10 pintinhos caipira franceses da Vipuma, oferecimento Shopping Rural, foi para Maria Cecília Pereira Lemos, do Mazagão Velho. Uma cesta básica de alimentos, oferecimento Supermercado Santa Lúcia, foi para Francisco Oliveira Nascimento, do Jardim Luz. Uma caixa de frango, oferecimento Nutriama Maracá, foi para Maria Quirunilda Rodrigues Amaral, do bairro Pedrinhas. Uma caixa de água sanitária Açucena,

foi para Yasmin Rabelo Pereira, do Congos. Uma cesta básica de alimentos, oferecimento Supermercado Santa Lúcia para Francisco de Oliveira Lages, do Brasil Novo. E uma caixa de frango, oferecimento Nutriama Maracá, para Ayla e Yasmine Pereira Dantas, do Novo Horizonte. E os dois últimos prêmios, uma caixa de frango, oferecimento Nutriama Maracá, para o William George Silva Cruz, do Infraero 2. E uma cesta básica de alimentos,

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2: As últimas com Carlécio Rogério. Vai, garoto. É a última, vai.
3: A Escola Estadual Antônio Cordeiro Pontes, localizada no centro de Macapá, foi entregue e reestruturada no dia 30 de junho. O centro de ensino passa a funcionar também como escola profissionalizante e ofertará cursos de vestuário com desdobramentos de modelagem e design, além de oficinas de mecânica automotiva. A reconstrução geral da escola modernizou salas de aula, ampliou a estrutura física do prédio, a rede elétrica, o sistema de iluminação e da climatização também foram renovados. O espaço agora também inaugurou um museu dedicado ao acervo da antiga escola industrial. A reconstrução geral da escola modernizou salas de aula e ampliou a estrutura física do prédio. A rede elétrica, o sistema de iluminação e climatização também foram renovados. O espaço agora também inaugurou um museu dedicado ao antigo acervo da escola industrial.
2: Olha, para quem não sabe, a Escola Industrial de Macapá foi construída por Janari Gentil Nunes, o primeiro governador do então Território Federal do Amapá. Voltou uma parte da sua originalidade. Era a Escola Industrial de Macapá, hoje Escola Estadual Antônio Cordeiro Ponte. Tá bonita a escola, hein? Dorina, raiz dos nossos quintais, hein? Samba programado pelo Sua Excelência para esse Macapá Verão, hein?
4: Ei, Jotanei, lá de Mazagão, a Gungá acabou de ligar aqui agradecendo, só pra você mandar um abraço pra ele. Sabe quem ganhou os pintinhos caipira?
2: Sim.
4: A neta dela, tá. Opa, feliz da vida.
2: Cresce 1 metro.
4: Delme, é o pintão, Delme.
2: Ei, Gungá, bom dia.
3: Abraço também, professor Vladimir, tá na sintonia, tá de férias em Macapá.
2: Bom dia.

0: Franco.
1: E a radialista?
0: É.
1: Sueli Vilhena.
0: É.
2: O homem da Marquinha.
1: Que legal, hein? Sabe quem? O cara estranho desse Macapá Verão. Mas talentoso demais, hein, Joca? Vai.
0: Quem é essa aí?
1: O Dal. Tive a vida como um cara estranho. A música foi consagrada pela Marina Lima, né?

0: casa. Fala, Carlete.
1: Da inspiração.
2: Vou cortar o ponto do Cajarana, que ele ficou de vir aqui hoje fazer uma visita aqui no Sua Excelência domingo. Olha, vou mandar um abraço pro meu amigo advogado, doutor João Paulo Vaz, que tá na sintonia aí do programa Bom Dia Dia. Bom Dia Dia não, Jotanei.
0: É amanhã.
2: Sua Excelência domingo, amanhã, e é com a volta do garotinho do Marabaixo, meu camisa 10, meu primo Tarcísio Franco.

0: mais linda.
1: Um cara muito estranho, mas no Sua Excelência domingo, no Macapá Verão, tá o nome da música, pessoa, hein? A música é dele, hein? Mas aí, rápidas, rapidinhas, são com a Cleide Torres, tem a última em nome do Shopping Rural, hein?
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1: É, primeiro Shopping Rural, hein?
3: 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É o Shopping Rural, que fica localizado na rua Guanabara, no Pacoval, passando a panificadora Carol.
1: E agora, a última, rápida, rapidinha do programa, hein?
3: Nova edição do projeto Jovem Descolado ofertará 500 vagas. No dia 30 de junho, o governo e o Serviço Brasileiro de Apoio a Micro e Pequenas Empresas no Amapá, Sebrae, lançaram a edição de 2026 do Jovem Descolado. A iniciativa visa fomentar o empreendedorismo e a empregabilidade para o público juvenil na faixa etária de 15 a 29 anos. O momento aconteceu no auditório do Sebrae e reuniu gestores e público-alvo.
1: Mais feliz, hein? Crepúsculo de programa. A música é do Toninho Gerais, hein? Colocou no gogó do Zeca Pagodinho, hein? Zeca Pagodinho no Sua Excelência domingo, hein? Mais feliz, hein? É lindo esse pagode, hein? Vai. Eita, que beleza, hein? Ah. Zeca Pagodinho no Sua Excelência, hein?
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1: É, a pegada do Zeca é

0: para minha primeira dama, hein?
1: Aê!
0: O amor. E aí, dona Vilma, um grande abraço, minha filha, te amo. Um abraço ao meu neto Luiz Gabriel, aí em Goiânia. Um abraço ao meu neto Davi.
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0: Tá de férias em Macapá. Comigo, com a família, principalmente com o pai dele, o Carlésio Rogério. Tá mais alto do que o Carlésio. 16 anos, né, Carlésio? Já vi as notas dele. Bom de química, bom de biologia. Tá bem nessas matérias, por exemplo, para quem quer fazer medicina. Ei, Davi, meu neto, Deus te abençoe. Alô, Melk, meu cunhado, um grande abraço. Alô, Ronan, aquele abraço. Alô, Carlinhos, samba aí pra você.

esse programa aqui, durante suas 4 horas, uma homenagem póstuma ao radialista Aníbal Sérgio, que morreu as primeiras.

Zeca Pagodinho, hein? Meu vizinho de bairro, hein? Carlitão, seu Carlécio Rogério, hein? E a banda placa dele, hein? Uma homenagem ao Macapá Verão 2026, hein? É, quero ver Macapá, hein?

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2: Então, senhoras e senhores, bom dia para quem é de bom dia, boa tarde para quem é de boa tarde, e sejam todos muitíssimos bem-vindos. Logo, mi casa, su casa.
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2: Então, hora e vez de chamar logo uma mobília de altíssima qualidade, cá de casa e sangue do meu sangue.
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2: Família unida, jamais, jamais será vencida. Então, olá, filha!
4: Olá, pai! Viva o rádio! E hoje é domingo, 5 de julho de 2026. É o 186º dia do ano no calendário gregoriano e faltam 179 dias apenas para acabar o ano. E você, me diz aí, sabe o que se comemora hoje? Hoje é o dia de construir um espantalho. Isso mesmo. E ele costuma ser colocado em um terreno cultivado para desempenhar a sua importante tarefa de espantar as aves, impedindo que elas comam sementes e frutos e estraguem tudo. Além disso, há quem acredite que eles têm o poder de afastar maus espíritos. Também é dia mundial do biquíni e a data celebra uma das peças do vestuário mais icônicas da moda de praia. A data recorda a apresentação oficial do biquíni moderno realizado em 5 de

0: julho de 1946 em Paris, marcando uma verdadeira revolução nos costumes, na moda e na forma como as pessoas passaram a viver o verão. Muito mais do que uma peça de roupa, o biquíni tornou-se um símbolo de liberdade, conforto, autoestima e da evolução do papel da mulher na sociedade. Também é dia de torcer pelo Brasil. É o jogo Brasil e Noruega. Pela Copa do Mundo 2026 estaremos juntos torcendo pela nossa seleção brasileira, não é mesmo? Então, pai, viva o rádio!
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5: Mais uma crise venezuelana no horizonte. Um terremoto impressionante, criando uma catástrofe humanitária em um país já em crise, com um cenário político, por sua vez, também trágico. Em um contexto social de escassez, conflito e dúvidas, assim, a Venezuela mostra como uma tempestade perfeita pode acontecer bem aqui, perto do Brasil, na América do Sul. E o que isso significa para nós? Quais são as tendências? Quais são os desafios? E o que mais vem por aí?
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6: Uma crise pode acontecer no interior de uma crise, num contexto de crise. Essa é uma realidade que os países sul-americanos vivem e costumam viver há muito tempo. E que a gente aqui no Amapá, por exemplo, viveu há pouco, quando a gente teve o apagão, que aconteceu dentro de uma pandemia, que aconteceu dentro de um momento extremamente turbulento da realidade nacional brasileira. Pois bem, o que aconteceu na Venezuela essa semana é exatamente isso. O país que já vinha vivendo uma crise política nos últimos anos, em decorrência da destituição absolutamente polêmica de Nicolás Maduro, agora, num governo que ainda tem muitas respostas a gerar, num ambiente de profundas incertezas, teve de lidar com um fenômeno geológico, uma coisa que pode acontecer a qualquer momento. Partindo nós da premissa aqui, da informação de que a Venezuela fica numa região de encontro de placas tectônicas, ou seja, uma região bastante propícia, como o Caribe é, a terremotos, maremotos e fenômenos geológicos dessa natureza. Pois bem, nesse país em crise desde a destituição de Nicolás Maduro, que por sua vez já vivia uma crise humanitária, uma crise política, mesmo com Maduro no poder, agora também tem que lidar com um problema. O problema de milhares de desaparecidos, de dezenas de milhares de desaparecidos, o problema desses desaparecidos ainda estarem sendo encontrados. A gente acabou de ver a história de um cidadão que depois de 4 dias sob escombros foi encontrado vivo, mas a gente já consegue falar em centenas, em milhares de mortos, em infraestrutura completamente abalroada e uma crise humanitária instalada num país que já vivia uma crise política, que já vivia uma crise econômica e uma crise social. É a crise dentro da crise, mostrando o quanto nada é tão ruim que não possa piorar. Mas há algumas respostas interessantes para a gente também olhar aqui sobre a luz da política internacional, da boa política. A Venezuela acabou de perceber que a cooperação internacional não é só feita de ameaças, de invasões, de destituições, porque um país como o Brasil ou como a França, os próprios Estados Unidos, se envolveram muito ativamente no resgate ao cidadão venezuelano, em apoio humanitário, em apoio como cooperação internacional no seu melhor sentido. Isso é um alerta para a gente olhar muito bem sobre como essas relações com a nossa vizinhança são importantes. Porque da mesma forma que a Venezuela viveu um fenômeno geológico absolutamente inesperado, disruptivo, nós também podemos passar por isso em algum momento, num mundo com mudanças climáticas, num mundo com tanta instabilidade atmosférica, num mundo com tantas incertezas. Então, o Brasil, nesse caso, reagiu mais uma vez com relação à política sul-americana de forma absolutamente assertiva, enviando oficiais, enviando parte das suas forças de defesa civil para apoiar como esse Estado venezuelano tão fragilizado precisava atender uma necessidade.

0: humanitária. E não fez isso à toa. Fez isso porque, mais uma vez, a gente precisa lembrar, uma crise como essa, por um fator inesperado como um terremoto, da mesma forma que aconteceu na Venezuela hoje, pode acontecer muito tranquilamente em qualquer lugar do mundo, inclusive o Brasil. Não obstante o fato de que a solidariedade tem que ser um valor para ser defendido nessas relações internacionais, e o Brasil é absolutamente reconhecido e valorizado no mundo justamente por ser esse ator solidário, positivo, que não apoia guerras, que apoia a cooperação econômica, social, que apoia a cooperação técnica, é que a gente também tem que lembrar que a Venezuela não é um país qualquer do mundo, é um país de uma fronteira absolutamente importante, numa matéria extremamente sensível, que é a matéria amazônica. A gente não pode esquecer, a fronteira da Venezuela com Roraima é amazônica, e os assuntos amazônicos são assuntos que sempre deverão ser valorizados por nós brasileiros, por nós amapaenses, dentro dessa expectativa de entender o nosso lugar no mundo e principalmente como o mundo pode ter no Brasil um parceiro confiável.
1: Daniel Chaves Ribeiro, o mundo, o analista.
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1: Mas, de volta à sala de estar, eu digo, amplexos e axé pra todo mundo. Sabe por quê? Porque a casa é nossa. A casa também é sua.
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14: Olá, olá, Mel. Olá a todos os ouvintes do programa Viva o Rádio. Olha, vamos acompanhar agora os destaques do portal Diário do Amapá.com.br. Olha, a TRE Amapá orienta sobre novas restrições para pré-candidatos, emissoras e agentes públicos. O Tribunal Regional Eleitoral aqui do Amapá reforça a importância do cumprimento dos prazos previstos no calendário eleitoral das eleições 2026. Olha, Macapá e Mazagão receberão serviços de manutenção na rede entre os dias 9 e 14 de julho. As manutenções e melhorias ocorrem durante os desligamentos programados e são necessárias para a execução de obras que contribuem para o fornecimento de energia mais seguro e eficiente. Olha, falando em esportes, IFAP firma contrato para a implantação da escola de futebol em 7 municípios. O projeto de extensão contará com a gestão da FAEP, investimento de R$550 mil por meio de emenda parlamentar. Olha, governo entrega a segunda etapa do restauro e modernização da Fortaleza de São José. As mudanças feitas no monumento histórico garantem que as futuras gerações conheçam de perto o maior símbolo arquitetônico da região. Polícia deflagra operação contra grupo que aplicava golpes com sites falsos no Amapá. A ação fez parte da Operação Boleto Fantasma 2. Investiga a organização criminosa especializada em fraudes eletrônicas. Olha, Dalu assina decreto sobre recomendações e vedações de atividades durante o pleito eleitoral 2026. A assinatura é resultado de um trabalho integrado entre Progen e Secretaria de Transparência, formalizada através de uma cartilha. Olhe para mais detalhes dessas aqui e outras notícias, você acompanha no portal diarioap.com. Já acessou?
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2: Se você for um verdadeiro buscador da verdade,

É necessário que pelo menos uma vez na vida duvide, na medida do possível, de todas as coisas. René Descartes.

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1: Luiz Melo, aqui é o Gerson, o Canhota. Tá certo? Tô mandando um abraço pra você e pra todos. Olha aqui, conte-me tudo e não me esconda nada. Valeu? Valeu, Luiz Melo. Um abraço.
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8: Um filme para pensar. Esta é a definição da nova grande obra cinematográfica de Steven Spielberg, Dia D. Obra que já está dando no que falar no mundo todo. Dia D não é um filme para sentir medo, pavor e muito menos para despertar insegurança e ansiedade em nossos corações. Muito pelo contrário. Seu final cutuca o espectador a aprender a ouvir, escute. Portanto, sabedoria é fundamentalmente saber ouvir. Dia D é uma obra para profunda reflexão diante daquilo que é inteligentemente extremamente extraordinário. Algo muito, mas muito além das tolas vaidades, absurdos e aberrações humanas. Dia D é uma obra que exorta a razão universal, o amor, o elevado conhecimento mental psíquico, a compaixão, a solidariedade e começa exatamente evidenciando o contrário de tão nobres sentimentos humanos, poder, controle, manipulação. O grande lema deste fantástico filme reside exatamente naquilo que o Forbes vem falando, comentando, escrevendo há muito tempo. Os famosos arquivos secretos sobre OVNIs e seus tripulantes, por décadas escondidos por governos, principalmente pelo governo dos Estados Unidos da América. Quantas pessoas que tiveram contato de primeiro, segundo e terceiro graus com naves espaciais e seres inteligentes já não foram ridicularizadas, perseguidas e taxadas de loucas por um sistema cruel, desumano e supremacista? E agora, inesperadamente, após décadas parado, o projeto de conquista da Lua é retomado pelos americanos. Por que será? Desde quando o americano Neil Armstrong desceu no módulo Águia e pisou em solo lunar em 1969, que não se ouvia falar em custosos e ambiciosos projetos de conquista da Lua? Até hoje, não se sabe ao certo quais foram os motivos reais que levaram o governo americano a abandonar por décadas o projeto de conquista da Lua. Lembro, quando criança, da grande intenção dos americanos em construir uma base lunar em nosso satélite natural. Isso era amplamente divulgado nos meios de comunicação, na revista Manchete, Veja, Isto É. Passado tempos, revelações aos poucos surgem, vindas de nada mais e nada menos dos próprios astronautas. Quase todos relatando terem tido contatos com naves espaciais providas de alta tecnologia. Tecnologia totalmente desconhecida da engenharia humana. Seria a Lua uma espécie de espaço de descanso para naves espaciais vindas de outros planetas? Seria o nosso satélite natural uma espécie de base alienígena? Astronautas da Apollo 11, assim como da Apollo 13, relataram terem sido acompanhados e observados por naves extraterrestres, que do nada surgiam e do nada desapareciam. Seria todo esse histórico acervo aliado ao testemunho de milhares e milhares de pessoas

0: militares, oficiais, astronautas, puro delírio coletivo, não seria o mesmo que tentar soterrar o histórico testemunho cabal que, de muito, existe vida inteligente no espaço, vidas e tecnologias muito além da nossa tão pequena compreensão humana? Penso, evidentemente, que desde o começo das eras, nunca estivemos sozinhos no universo.
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0: creio que seja até o maior sucesso de Claude Jory.
1: 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Sinto por dentro uma
0: é esse verso, né? Na madrugada, a vitrola rolando um blues, tocando BB King sem parar. É fundamental para entender o clima de noite do Brasil. Ele evidencia forte influência da música negra americana, especialmente do blues. E de

Alguns entendem isso, né? E trouxe um tom ainda mais lúdico e sensual à música. Essa confusão acabou reforçando o caráter descontraído e marcante na faixa no imaginário popular. A letra descreve uma noite de festa, encontros e sedução em que as pessoas se permitem viver o momento e se entregar ao prazer, como em Se Olham e Se Beijam Numa Festa Genial. O refrão ressalta a energia positiva dessas experiências, simbolizada por força vibrando uma luz. O convite, vem ficar comigo depois que a festa acabar, reforça o desejo de prolongar a conexão e a busca por intimidade. O clima musical, embalado pelo blues, sugere uma noite sem pressa, em que o prazer está tanto na companhia quanto na celebração da vida, refletido aí o espírito leve e sensual do soul brasileiro dos anos 80, hein? É, foi composta por Arnaldo Brandão, Paulo Zdanowski e pelo próprio Cláudio Zoli, hein? Mas e essa versão, hein, Bruno Ítalo? É, trouxe uma versão diferente pra vocês. Um álbum remixado ao vivo de Cláudio Zoli. Ele trouxe então essa versão, a Domestic House Mix. E essa pegada um pouco mais house, hein? Lembra muito aí as músicas, como a gente chama aqui, do Netinho, Inho, Inho. A gente gosta. Muito bem. Para começar nossa programação musical aqui do Vivo Rádio, já naquele estilo que eu sei que vocês gostam, hein?

trazendo boa música. Dessa vez boa música brasileira. Vamos juntos então. Noite do Prazer, Cláudio Zoli, 2001. Lembra essa?

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0: Me chamo Vinícius Silva, sou amapaense, nascido e criado em Macapá desde pequeno. Sou acadêmico no curso de marketing. Trabalho como operador, produtor e editor de áudio e vídeo. Eu moro no bairro IP há 16 anos, na Avenida Angelina. E eu gostaria de saber o porquê desse nome Angelina na minha rua e a história do meu bairro.
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3: Vivo Rádio. Olá, Vinícius. Que prazer conversar com você e os nossos amigos do Vivo Rádio, do nosso quadro Se Essa Rua Fosse Minha. Olha, meu amigo, a rua onde você mora, em sua denominação, faz referência a uma árvore da flora brasileira e sul-americana e que é encontrada em todas as regiões do Brasil, o Angelim. E essa rua está localizada no bairro IP, na zona norte de Macapá, cujo nome, assim como o restante das suas vias públicas, se refere a diferentes espécies da flora brasileira. Vamos conhecer essa árvore majestosa e que está entre as maiores do Brasil e do mundo? Então, vambora! O nome científico do Angeli é Andira Frachinifolia Bente. Etimologicamente, Andira vem da língua tupi e significa morcego. Essa árvore pertence à família Fabaceae e é encontrada em todo o território brasileiro, em paisagens como a Caatinga, o Cerrado e a Mata Atlântica. Além de Angelim, ela é também conhecida, dependendo da região onde suas diferentes espécies ocorrem, como Angelim Doce, Angelim Rosa, Angelim Mirim e Angelim Pedra, Angelim do Mato, Mata Baratas, Pau de Morcego e Pinhão do Mato. De acordo com o dicionário online de português, o angelim é uma das principais espécies que compõem a flora sul-americana, sendo natural do Brasil, mais especificamente da Amazônia, e provavelmente é a árvore mais alta dessa região, com aproximadamente 60 metros de altura, com seu tronco atingindo até 3 metros de diâmetro. O angelim é uma madeira pesada, dura e de grande resistência e durabilidade em ambiente seco. Suas folhas são belíssimas nas cores branca e rosa claro, sua florada ocorre em novembro e dezembro e suas flores fornecem pólen e néctar para as abelhas. Seus frutos têm as cores verde escuro a castanho e apresentam apenas uma semente em cada um deles. Essa árvore é recomendada para o paisagismo e a arborização urbana, sobretudo em ruas estreitas e embaixo de redes elétricas. Seu plantio tolera lugares com ambiente ensolarado e solo úmido. É uma planta perenifólia, ou seja, suas folhas não caem no período seco. O bairro IP se localiza na zona norte do Macapá, entre os bairros Brasil Novo, Jardim Felicidade 1 e 2 e Novo Horizonte, e nas marginais da rodovia estadual Alceu Paulo Ramos, a AP-70, também chamada Rodovia do Curiaú. Em sua área, foi construído nos anos 2010 o conjunto residencial Mestre Oscar Santos. O IP surgiu como loteamento no início dos anos 2000, na transição entre os mandatos dos prefeitos Aníbal Barcelos e João Henrique Pimentel, a partir de um conjunto de invasões ocorrido no final dos anos 1990 e que gerou grande polêmica na época pelo fato dos invasores terem adentrado áreas quilombolas, pertencentes à área de proteção ambiental do Curiaú, que é também território quilombola. A denominação desse bairro

0: bairro e suas vias fazem referência a espécies da flora nativa da Amazônia, algumas das quais presentes na flora mapaense e até na constituição original da paisagem do bairro e seus arredores. A Avenida Angelim tem início na rodovia do Curiaú, rodovia AP70 ao seu Paulo Ramos, e se estende bairro adentro, cruzando a partir da rua Acapu, sete ruas até atingir a rua do Quilombo do Curiaú. Em seu longo perímetro, encontram-se cerca de 150 prédios, a maioria residenciais, entre eles o Obá Espaço Casa Laura do Marabaixo, referencial das religiões de matriz africana, além de uma substancial quantidade de empreendimentos comerciais e algumas igrejas. É na Avenida Angelim que reside o nosso ouvinte Vinícius Silva, a quem esperamos ter respondido a contento a pergunta e feito os devidos esclarecimentos. A ele, seus familiares, vizinhos e ouvintes, desejamos um excelente final de semana. A todos um grandíssimo abraço e... 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
1: Eu quero saber.

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5: Segunda, 29. Presidência da Câmara arquiva processo contra vice-prefeito de Macapá, Mário Neto, por perda do prazo legal. Segundo análise jurídica, prazo legal de 90 dias para a conclusão do procedimento encerrou-se em 22 de junho. Parecer também apontou que relatório final da comissão processante foi protocolado após encerramento do expediente administrativo. Terça, 30 de junho, Aldo Rebelo defende a Amazônia e critica órgãos ambientais.
6: Enquanto a Guiana faz a sua riqueza com a extração de petróleo, o Amapá tem mais petróleo do que a Guiana, que pode ser, eu não estou usando palavras minhas, é o que eu leio. O Amapá pode ser a Dubai da América Latina, bloqueado. O Amapá pode ser no futuro, que eu vejo na imprensa, mais rico do que São Paulo, bloqueado. Podia estar extraindo 1 milhão de barris por dia, uma receita só de extração de 100 milhões de dólares por dia. Tudo isso bloqueado, isso é razoável, isso é salutar? Não, eu acho que isso é um crime contra a Amazônia cometido de dentro do Estado brasileiro.
5: Quarta, 1º de julho, ministro das Relações Exteriores, Mauro Vieira, anuncia que brasileiros não precisarão de visto para cruzar fronteira com Guiana Francesa.
7: Tenho grande satisfação de anunciar que o Brasil e a França estão adotando hoje o plano de ação para o aprofundamento da cooperação bilateral em segurança pública e que esse plano prevê, entre outros pontos, a suspensão a partir de 31 de julho corrente do regime de vistos para a entrada de cidadãos brasileiros na Guiana Francesa. Trata-se de marco histórico de nossas relações que atende aos anseios das populações tanto do lado do Brasil, em especial do estado do Amapá, quanto também do lado da Guiana Francesa.
5: Quinta 2. Richard Madureira. Expofeira 2026 deverá movimentar negócios de 1,5 bilhão de reais, diz coordenador.
8: Tivemos aí uma projeção de cerca de 500 milhões. 2024 ultrapassou 600 milhões. 2025 passou de 1 bi e 100 milhões. Esse ano a gente projeta um pouco mais. A gente quer chegar a casa de 1,5 bi de recursos gerados, movimentados e a perspectiva de novos negócios.
5: Sexta 3.

0: Nilson Chaves sobe no palco com um show, um canto amazônico.
1: Qual é um sucesso seu que não pode deixar de tocar no show?
2: Bem, tem alguns, né? A própria Sabor Açaí, o Odiboto, Porto Destino, Topitu, Olhando Belém, Não Vou Sair, Coração Sonhador. Essas canções não tem jeito, a gente tem que cantar mesmo, e eu também adoro cantá-las, e é muito legal porque isso dá uma, digamos assim, uma sintonia com o público, né? O público canta com a gente, é muito legal isso. A gente vai, num bom sentido, misturando tudo, e é muito legal poder, né, tá sempre convivendo com essa história toda, né?
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0: Luiz Melo. Viva o rádio! Aqui do programa Ed Comunica Show, direto da minha playlist.
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0: Uma música que traz reflexões sobre a vida, exaltando a importância da família e dos amigos, de aproveitar bons momentos e de compartilhar coisas boas. Uma pegada sertaneja com cara de música gospel.

0: O Tempo Não Espera Ninguém nasceu do desejo de Michel Teló de compor sobre as coisas simples da vida e a correria do cotidiano.
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0: A música reflete sobre a importância de aproveitar cada instante, valorizar o presente e expressar afeto sem deixar oportunidade de conexão para depois. A letra desta belíssima canção destaca que não existe um caminho pré-definido para a felicidade, como mostra o trecho da canção.

0: Felicidade está no caminho. Aproveite todos os momentos que você tem. Resume o recado principal da canção. A realização está nas pequenas experiências e nos momentos vividos com quem verdadeiramente amamos. Pare tudo o que você estiver fazendo agora e preste atenção na letra desta belíssima canção de Michel Teló. O tempo não espera ninguém. Direto da minha playlist para o Viva o Rádio.
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2: 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Uma poesia, por favor.

0: flor antes de ser fruto, das memórias que o sol deixa na epígrafe dos livros. Se fala do sonho da noite e sua tradução torta. Como o caminho das formigas, assim como contar as ondas é uma tarefa inútil. Digo que as conversas abrem muitas janelas. Digo que o gato olha o trajeto que o inseto faz antes de partir para cima, sem entender a fragilidade alheia. Até que nos disse sobre o tempo do giral de peixes, a constelação que renova, o coração mistério dos rios, a flor que explode dentro dos peixes. Disse como se desejasse o silêncio da poesia. E teve.
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2: Pessoal, e agora vamos às manchetes dos principais portais de notícias do país. Defeso eleitoral passa a valer

0: partir deste sábado para Lula e governadores. O termo é usado para se referir ao intervalo de 3 meses antes das eleições para garantir igualdade de oportunidade no pleito. Norma proíbe a publicidade institucional e participação de agentes públicos na inauguração de obras nos 3 meses que antecedem o primeiro turno do pleito. Michele vira alvo de bolsonaristas após elogiar programa lançado por Lula. Ex-primeira-dama reforçou que seguia trabalhando por um Brasil mais acessível e parabenizou a comunidade pelo programa. FIFA recua e mantém horários de Brasil e Noruega e México e Inglaterra. A entidade decide preservar a programação inicial nas oitavas de final da Copa do Mundo. É que falaram nessa mudança de horário por conta do calor extremo, mas a FIFA manteve os horários dos jogos que foram anunciados antecipadamente. E a gente fica por aqui e volta a qualquer momento com muito mais notícias aqui no seu Viva o Rádio.
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1: Se você tem mais de 70 anos e está numa união estável, o seu patrimônio pode estar em risco. Uau. Sem você saber.
2: Preste atenção, você já deve ter ouvido falar que depois dos 70 anos, o regime é o da separação obrigatória de bens. Isso vale tanto para o casamento quanto para a união estável. Mas muita gente tem uma dúvida. O Supremo não decidiu que a separação obrigatória deixou de valer, deixou de existir? Deixou de valer parcialmente. O Supremo entendeu que o casal pode afastar a aplicação automática desse regime. Mas não é automático. Precisa de escritura pública em cartório, manifestando a vontade de adotar um outro regime. Se não houver essa manifestação expressa através de escritura pública, a regra continua sendo a da separação obrigatória de bens. Ou seja, a partir dos 70 anos, se você iniciar uma união estável sem formalizar a escolha de outro regime por escritura pública, o regime será o da separação obrigatória. O que significa que, em regra, cada um fica com o que é seu, mas também significa que é preciso planejar para evitar surpresa. Você já sabia dessa possibilidade de afastar a separação obrigatória por escritura pública? Me conta aqui nos comentários e me segue para mais conteúdo que protege você, sua família e o seu patrimônio. Até a próxima.
0: Obrigado por responder, doutor Anais.
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10: Olá, meu caro Luiz Melo, tô sabendo, hein? Bronzeado, hein? No clima do Macapá verão, que bom, que legal, hein? Olha eu aqui, hein? Pra tocar samba quem tem tudo a ver. Afinal de contas, o samba de verão virou padrão, patamar brasileiro pra se festejar todo verão brasileiro. Mas aqui é no meio do mundo, na nossa terra, na Morena Macapá. Minha preferência é por ela, hein?

produção dos meus programas. Bronzeados, claro, todos eles. Bom dia a dia. E Sua Excelência Domingo, eu vou de Elza Soares, hein? Samba de verão, hein? Que samba é esse, seu Alisson? Alô, seu Luiz Melo, cadê você? Elza Soares, ela vive.

0: 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Como é que é? Olá! Olá, meu caro, caríssimo professor Célio Alício. Tudo bem comigo? Tudo confortavelmente dentro dos escantilhões? Então pronto. Como diziam os antigos, nos tempos de antigamente, ou como dizia o prefeito Odorico Paraguaçu da fictícia Sucupira, nos tempos de atrasmente, lembram? Legal aquela novela, não? Mas sem mais delongas, vamos de curiosidade, vamos? Tá boa? Como de praxe. E a curiosidade da vez é tchan, tchan, tchan, tchan. Do tempo do onça. Não é do tempo do ronca, não. É do tempo do onça. Essa parece ser do tipo ecológica. Ou não? Será? Então, conte-nos tudo, não esconda nada, a origem e o significado da expressão popular no tempo do onça. Nós queremos saber, então, como é que é?
1: Fala, Amélia, esta gente Bibo Rádio. Tudo bem com todo mundo? Claro que sim, né? E ninguém aqui esteja fora do tempo, deslocado em relação aos fatos do presente, parado, fora de moda, atrasado, ultrapassado, demodê, obsoleto.
2: Égua! Eu, hein?
1: E que embora esteja com os pés fincados no século XXI, está com a cabeça estacionada na Idade Média Inquisitorial. Ai, ai, ai.
3: Ô, camarada ruim!
1: Com ideias, comportamentos e coisas fora de hora.
3: Eita, Maria!
1: Coisas do arco da velha. Deixa. Do tempo do ronco. Ou do tempo do onça. Digo isso porque eu disse que a gente vai falar aqui agora como é que é do Bibo Rádio. Ou seja, da origem e significado da expressão popular no tempo do onça. E sem mais delongas, vamos dar resposta ou as respostas para a pergunta do Melo, citando como de costume as nossas fundamentais fontes de pesquisa e consulta. De acordo com o escritor, geógrafo e contador de causos Mozart Benedito, no texto Do Tempo do Onça, publicado no portal Brasil de Fato em 25 de setembro,

0: setembro de 2018, Júlio César Macegosa, no texto Origem das Expressões, publicado na seção Tribuna do Leitor do portal de notícias JCNet de Bauru, São Paulo, em 11 de dezembro de 2016, entre outras fontes, a expressão popular do tempo do onça, em sua origem, não tem nada a ver com o pobre do animal, a onça.
1: Tá bom assim?
0: E sim com uma pessoa real que viveu no Rio de Janeiro no período colonial, na primeira metade do século XVIII, mais precisamente de 1725 a 1732. Né? Trata-se de um capitão e administrador colonial português chamado Luiz Vaia Monteiro, que foi governador do Rio de Janeiro, né? Nesse período aí, de 1752 a 1732.
2: Nossa, que interessante e agradável.
0: Esse cara, ele ficou muito famoso porque ele era muito severo, rabugento, ranzinza, antipático, até mesmo violento.
1: Chama o segurança pra botar ele pra fora.
0: E por ele ser assim, o povo do Rio de Janeiro, que só, pessoal, os cariocas,
3: qual foi?
0: Só querem um pé, né? Pra tirar onda, tirar sarro, sacanear, né? E com isso, né?
3: Calma, rapaz.
0: Deram o apelido, esse apelido, né? Pra esse cara. Era insosso e morfético, né?
4: Meu Deus, que horror!
0: Onça, né? Como o governo dele ficou marcado na memória do povo como algo de um passado longínquo, né? De um passado distante, né? A galera passou a usar a frase "isso é do tempo do onça", pra se referir, né? A coisas, né? Ideias, objetos, costumes, né? Que pareciam ser, né? Ter vindo de uma época, de um tempo muito distante, né? Ou os comportamentos violentos também, né? Há quem diga, né, também que existia nessa mesma época um outro onça, né? Um chefe de polícia em Pernambuco e que também ganhou esse apelido por conta, digamos assim, do seu jeito meio estúpido de ser e de dizer coisas que podem magoar.

0: como dizia Erasmo Carlos, né, em parceria com Roberto Carlos, né, essa música foi também gravada pela Maria Bethânia e pelo Aguinaldo Timóteo, né, e outros.
1: Eu sei que eu tenho um jeito meio estúpido de ser e de dizer coisas que podem magoar e te ofender.
0: A gravação do Timóteo pra mim é a mais pra ideia, né?
2: Eu sei.

0: E assim, tanto o Onça, né, o do Rio, quanto o outro Onça, né, o de Pernambuco, eram, segundo consta, né, caracterizados pela escrotice.
1: Ixi, Maria!
0: Ou seja, eles eram muito escrotos.
2: Cruz credo, eu, hein?
0: Óbvio, né? E assim, a galera de um lugar e de outro, né? A galera do Rio, a galera de Pernambuco.
3: Eita, veneno.
0: Passou a associar todo o comportamento violento, estúpido e ignorante a uma coisa do tempo do Onça, né? Lá de trás, não é? É, e também pela violência, né? Já que os caras eram violentos pra caramba.
4: Ele deve ser um desesperado, um doido. Ele deve ser psicopata.
0: Quanto ao significado, tá bem na cara, né? O tempo doce significa uma coisa ou algo muito antigo, arcaico, ultrapassado, obsoleto, o que aconteceu há muitíssimo tempo.
5: Né? Como assim? Não entendi.
0: Um passado remoto.
2: Né? Deus me defenderá.
0: E tem a ver com algo que não existe ou não serve mais hoje em dia, né?
1: Nossa!
0: E também tem a ver com um comportamento violento quando se trata da comparação, né? Com as duas onças lá, né? O do Rio e de Pernambuco.
6: Fala aí, mano.
0: Tem a ver também com expressões como do tempo do Ronca, do tempo do Bumba, ou trazendo mais pra cá pra nossa Macapá, né? Do tempo da construção da fortaleza, né?
2: Acertou! Ai, desgraçado!
0: E outras expressões, né? E outras frases. E aí? Tá pensando, dizendo, fazendo coisas que tem a ver com o tempo lá de trás. Tempo de pra trás mente.
1: Hoje é dia de perdoar os insultos, de esquecer os desaforismos e os caluniamentos, de passar uma borracha nos pra trás mente e partir pra frente mente de coração limpo.
0: Como se o prefeito da fictícia Sucupira, né? O prefeito Odorico Paraguaçu, vivido pelo inesquecível Paulo Gracindo, né? Na novela O Bem Amado, do Dias Gomes, da Globo. Ah, se tu tá assim, então tu tá viajando.

0: Jango no tempo do Onça, minha amiga e meu amigo. É, olha lá, ai, ai, ai. Um abraço, Mel, esta gente do Bibo Rádio.
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12: Só existem dois dias no ano que nada pode ser feito. Um se chama ontem e o outro se chama amanhã. Portanto, hoje é o dia certo para amar, acreditar, fazer e principalmente viver. Dalai Lama.
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18: Viva o Rádio Luiz Melo, viva o Rádio Meu Brasil. Aqui estou eu, Heraldo Almeida, diretamente do programa O Canto da Amazônia, que apresenta aqui na casa de segunda a sexta às 16h. Música nova, lançamento aqui no programa. Vamos ouvir. J. Mambembe assina esta canção juntamente com o Benedito, né? E o nome da canção é A Espera, faz parte do novo trabalho dele. Vamos ouvir? Então, J. Mambembe cantando A Espera. Viva o Rádio Luiz Melo!
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5: Menos ou menos.
2: Como se pronuncia?
6: Olha só, essa palavra não sofre reflexão de gênero. Então não existe menas. Não existe, não utilize nunca a palavra menas. O correto é menos, seja no masculino ou no feminino, tá bom? Então, menos garotos, menos garotas, menos meninos, menos meninas, menos lápis, menos caderno, menos carro, menos casa. Então, seja qual for a palavra que você for utilizar, feminino ou masculino, o certo é

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0: 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Viva as últimas do Giro Esportivo.
1: Brasil. A seleção brasileira de Carlo Ancelotti encara os noruegueses neste domingo às 17h no horário de Brasília, no MetLife Stadium, em busca de uma vaga entre os 8 melhores do Mundial. O Brasil volta a campo neste domingo às 17h no horário de Brasília para enfrentar a Noruega pelas oitavas de final da Copa do Mundo FIFA 2026, que acontece nos Estados Unidos, México e no Canadá. O duelo nos Estados Unidos, no MetLife Stadium em Nova Jersey, vale vaga nas quartas de final, onde o vencedor enfrentará México ou Inglaterra. A seleção brasileira chega embalada após eliminar o Japão por 2-1 e deve manter a base da equipe escalada por Carlo Ancelotti. A principal novidade segue sendo a permanência de Rayan entre os titulares, enquanto Lucas Paquetá continua fora por lesão. Provável time: Alisson no gol, Danilo, Marquinhos capitão do time, Gabriel Magalhães e Douglas Santos, Casemiro, Bruno Guimarães e Danilo Santos, que deverá ser o nome para substituir Lucas Paquetá lesionado. Formando mais ainda o time, tem Rayan, Matheus Cunha e Vini Júnior. A Noruega chega confiante após vencer a Costa do Marfim por 2-1 e aposta na força ofensiva liderada por Haaland para tentar surpreender a seleção brasileira. O árbitro americano Ismael Elfaf é quem vai ter a responsabilidade de conduzir o confronto que vai de vaga às quartas de final da Copa do Mundo. Eu sou Tarcísio Franco e destaquei as últimas do esporte aqui no Vivo Rádio.
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4: Canal Brasil. Uma tontura ao levantar-se da cama. Uma sensação de fraqueza ao fazer um agachamento na academia. Um mal-estar ao abaixar para pegar uma panela no armário da cozinha, por exemplo. Um coração acelerado, sem motivo aparente, enquanto você assiste televisão. Situações como essas acontecem todos os dias e quase sempre encontramos uma explicação rápida para elas. Os idosos costumam pensar que é consequência da idade. Muitas mulheres atribuem os sintomas ao excesso de tarefas, à falta de sono ou à sobrecarga da rotina. Adolescentes frequentemente acreditam que seja ansiedade, hormônios ou algo emocional. Já muitos homens preferem culpar uma noite mal dormida, uma refeição pesada ou excesso de bebida do fim de semana. E de fato, muitas vezes essas explicações estão corretas, mas nem sempre. Em alguns pacientes, sintomas aparentemente simples escondem uma condição cardíaca que merece atenção, que é a arritmia. E o desafio é que nem sempre é fácil perceber quando o problema está relacionado às emoções e quando ele pode estar vindo diretamente do coração. Por isso, se você sente alguns desses sintomas, procure um médico.
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0: do Brega, lá no Estigrão, funcionando quinta, sexta e sábado. Karaokê da Resenha do Brega. 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
0: Disbiose intestinal. O que é? E como tratar? Intestino desregulado, gases, estufamento e mau hálito são alguns dos sinais de disbiose intestinal. Caso esses sintomas fiquem mais frequentes e surjam náusea, constipação, diarreia, inchaço abdominal e fadiga, é necessário buscar orientação médica. Mas o que causa a disbiose intestinal e como tratá-la? Quem explica é o professor, médico e oncologista Drauzio Varella, especial para o Viva o Rádio.
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2: Alô, doutor!
3: Médico de família.
4: Você se queixa de gases, estufamento, mau hálito e o intestino vive desregulado? Isso pode

0: Esse é um sinal de disbiose intestinal. A disbiose acontece quando as bactérias que vivem no intestino entram em desequilíbrio. Isso pode acontecer por vários motivos: uma alimentação inadequada, estresse, uso frequente de medicamentos, principalmente os antibióticos, e até uma combinação de todos esses fatores. Existem três tipos principais de disbiose. O tipo 1 é quando o corpo perde bactérias que são úteis, que são boas para o funcionamento intestinal. O tipo 2, quando há excesso de bactérias desfavoráveis, bactérias ruins. E o tipo 3, quando acontece uma redução geral das bactérias, da microbiota, diminuindo a diversidade intestinal. Essa diversidade é muito importante. Quanto mais equilibrada for a flora intestinal, melhor funcionam a digestão, a imunidade e até a produção de neurotransmissores ligados ao humor e ao bem-estar. Em alguns casos, a disbiose causa sintomas leves e passageiros. Mas quando os sinais ficam frequentes, náuseas, constipação, diarreia, inchaço abdominal, fadiga, mau hálito, é importante procurar avaliação médica. Pessoas com intolerâncias alimentares, síndrome do intestino irritável, diabetes e câncer colorretal podem ter maior disposição para a disbiose intestinal. O tratamento depende da causa e pode incluir mudanças na alimentação e suspensão de medicamentos, além do uso de probióticos naturais ou suplementos. Para prevenir, nunca faça uso de antibióticos sem orientação médica. Reduza o consumo de álcool, mantenha uma boa higiene bucal e cuide da saúde intestinal no dia a dia. O seu intestino influencia muito mais as funções do seu corpo do que apenas a digestão.
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3: Iogurte ou iogurte?
4: Como se pronuncia?
8: É muito comum você ouvir as pessoas falando por aí iogurte, trocando a posição do R, mas a forma correta é iogurte. O R vem depois de G-U. Iogurte. Essa é a forma correta. Cuidado para você não errar, certo?
3: Não erre mais.
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É isso aí, galera, eu sou João Amorim, tô aqui também no Vivo Rádio e vou cantar hoje pra vocês uma música que faz parte da minha história como cantor e compositor, uma música chamada Lady in Red, de um compositor e cantor que gravou essa música maravilhosa, chamado Chris de Burgh. Eu ouvi, é claro, ali na minha época de infância, meu pai e minha mãe ouviam essa música e eu, claro, que me apaixonei por ela e eu vou cantar hoje pra vocês essa música

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0: No início do mês de julho, no distrito de Igarapé do Lago, no município de Santana, ocorre há mais de 150 anos uma das manifestações mais antigas e tradicionais em louvor à Nossa Senhora da Piedade. Um evento católico que alia fé a expressões da cultura afro-amazônica com batuques e ladainhas, e cuja culminância se dá com a procissão da meia-lua à meia-noite do dia 2 de julho, que consagra essa festividade, que é, com toda a justiça, patrimônio cultural e imaterial do estado do Amapá. Conheça, portanto, a história da festividade de Nossa Senhora da Piedade em Igarapé do Lago, com texto e narração do professor e historiador Célio Alício, a seguir.
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Começa enfim o mês de julho e todas as setas apontam para o mesmo caminho. O distrito de Igarapé do Lago, pertencente ao município de Santana. O motivo não é outro senão a festividade de Nossa Senhora da Piedade, que em 2026 chega à sua 158ª edição, mobilizando todos os anos milhares de pessoas, entre devotos e turistas do Amapá e de outras regiões do Brasil e de outros países, especialmente no platô das Guianas. Essa festividade é uma das manifestações religiosas e culturais mais antigas e tradicionais em todo o Amapá e tem suas origens na festa homônima realizada no distrito de Mazagão Velho, no município de Mazagão. Distante aproximadamente 90 quilômetros de Santana e 80 quilômetros de Macapá, o distrito de Igarapé do Lago é também reconhecido como uma comunidade quilombola e foi elevado à categoria de distrito por meio da Lei Federal número 7.630.

1989, de 17 de dezembro de 1987, mesma data em que Santana foi transformada em município. A localidade tem, nessa festividade católica, seu maior atrativo religioso, sociocultural e turístico, e que, nesse sentido, movimenta substancialmente a economia e contribui enormemente para dar maior visibilidade ao distrito e à sua comunidade e, consequentemente, elevar a autoestima de seus moradores. A Festa da Piedade une a um só tempo fé católica e expressões da cultura afro-amazônica, como batuques e ladainhas, e, mesmo tendo surgido após a festividade similar em Mazagão Velho, ao longo de sua evolução histórica, acabou se massificando e se tornando até mais popular e famosa que a festividade que lhe deu origem. A festa se desenrola entre o final de junho e o início de julho, sendo que o ponto alto dos festejos e celebrações tradicionalmente se concentram nos dias 2, 3 e 4 de julho. A festa de Nossa Senhora da Piedade em Igarapé do Lago cresceu tanto em importância a ponto de o município de Santana ter instituído em seu calendário oficial o dia 2 de julho como o Dia Municipal de Nossa Senhora da Piedade do Igarapé do Lago, conforme a Lei Municipal número 1611/2025, de autoria do vereador Bruno Rocha, e que se originou do projeto de lei número 068/2025. A programação religiosa e cultural é composta por novenas, missas, peregrinações, musicalidade, batuques e a famosa procissão da meia-lua nas barcas que navegam pelo rio Igarapé do Lago, que banha a localidade e é um afluente da margem esquerda do rio Vila Nova, e que é fundamental para o sustento desse distrito quilombola no tocante ao lazer e à pesca de subsistência. Além da natureza e do caráter religioso, a festa de Nossa Senhora da Piedade simboliza a resistência cultural e conhecimentos entre gerações para que a tradição seja mantida e a festividade preservada. O roteiro da festividade é composto também pela peregrinação da imagem da santa pelas comunidades circunvizinhas. O apogeu da festa se dá durante a madrugada do dia 2 de julho, com os devotos realizando a icônica procissão da meia-lua, em barcas que singram pelas águas do rio Igarapé do Lago. A imagem da padroeira é conduzida em uma embarcação e a paisagem é iluminada pela luz da lua refletida nas águas do lago. A barca com a imagem da santa é seguida com devoção pelos fiéis em um maravilhoso espetáculo de amor e fé. O ciclo de comemorações é tradicionalmente encerrado com chave de ouro numa alvorada festiva com a derrubada do mastro. A festa de Nossa Senhora da Piedade se tornou patrimônio cultural e material do estado do Amapá através da iniciativa do deputado estadual Jesus Pontes, com a Lei Ordinária número 3.317/2025. De sua autoria. Essa festa é um símbolo da religiosidade do povo de Igarapé do Lago e do Amapá inteiro, com suas missas, procissões, ladainhas, apresentações culturais, músicas, tambores, dança típicas e feiras populares, abre o mês de julho das férias de forma singular. É sem dúvida nenhuma um encontro de gerações, por meio do qual idosos, adultos, jovens e crianças mantêm vivas suas tradições que são transmitidas há mais de um século e as preservam para as gerações futuras. Viva o catolicismo popular! Viva a cultura mapaense e a comunidade quilombola do Igarapé do Lago! Viva a festividade de Nossa Senhora da Piedade!

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3: 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Olá, eu sou o Kleber Barbosa e esse é o podcast Momento Diário. Olha só, uma professora que quando ensinava literatura nem imaginava que no futuro ela ia manter cativo esse relacionamento com seus alunos, né? Seja no sobrenome dela, que é Lene Cativo, seja com esse clube literário aqui, Café Literário AP, que nessas férias tem uma imersão no Machado.
4: Machado de Assis.
3: No Machado de Assis, vai ser na biblioteca. Toda segunda-feira das férias de julho vai ter esse encontro com o Machado.
4: É, nós já estamos na quinta edição, né? Todos os anos nós começamos lendo nas férias Dom Casmurro, foi o primeiro livro. E os alunos disseram assim, não, vamos continuar. Aí a pessoa em um mês eles queriam ler dois livros. Alunos assim que ainda não estavam preparados para ler Machado em um mês, dois livros, mas nós conseguimos. E de lá para cá a gente vem lendo todo mês de julho Machado de Assis. E o nome de Férias com Machado foi dado por eles. E aí
3: esses alunos de todos os tamanhos, todas as idades, ex-alunos também fazem parte?
4: Sim, faz parte. No nosso clube ele é aberto a todo mundo. Então lá nós temos escritores, temos leitores, temos até leitores mirins. Nós temos a Aurora, né?
5: Aurora.
4: A Aurora tem 10 anos. E aí nas terças-feiras nós temos a leitura em voz alta, privilegiando a escrita de escritores aqui do Amapá, da literatura infantil e juvenil, e contos e crônicas e poesia. E a Aurora faz parte do nosso clube.
3: E o Machado de Assis, né? Olha, Machado tem publicação de... Estão falando de 1800. Por que, que a obra dele é imortal?
4: É porque ela fala com a gente. Olha, tem um conto que eu gosto muito que se chama Espelho ou Espelho. Né? E tem também Justa Causa, e se eu for elencar tem muitos outros, mas é assim, é porque ele fala da sociedade de uma forma sutil e ao mesmo tempo irônica, mostrando o que tem por debaixo dos panos, né? Daquela sociedade daquela época, que hoje respinga no que a gente vive hoje.
3: Pois é, a professora Lene esteve no ponto de encontro na última sexta-feira e a gente estava fazendo um monte de reflexões a respeito da obra. Formação de leitores ainda é algo necessário e o clube se propõe a isso também.
4: Sim, nós estamos há 5 anos com essa tentativa. Eu usava antes esse lema, né, que nós estamos insistindo e resistindo, porque não é fácil. A gente participa como escritora, pesquisadora que sou, a gente participa de lançamento de livros, às vezes até convido, provoco os meus amigos, né? Traga o teu livro, vamos ler junto o teu livro. Aí as pessoas vão, os livros somem e cadê? Vamos ler esse livro.
3: Mas é isso, então fica o convite, né? Toda segunda-feira, no projeto de férias agora, na Biblioteca Pública Ossi Lacerda, o Café Literário surgiu na pandemia. Eram encontros apenas virtuais e a gente tem essa possibilidade real, concreta, de ver, de falar com as pessoas, e você também pode se contagiar com esse amor pela leitura, né?
4: Isso. E aí você não precisa ser um leitor voraz, sabe? Você pode ser um leitor iniciante, porque nós vamos ler na hora. Entendeu? Então, o encontro de julho, ele vai acontecer em 3 momentos. O primeiro momento a gente vai ler o capítulo 1 a 5, depois do capítulo 6 ao capítulo, vamos supor, 9, e o último encontro já vai até o capítulo 13, porque esse texto do Machado, helenista, ele deixa de ser um conto, ele vira uma novela, por isso ele tem 13 capítulos.
3: Veja, obrigado, mestra.
4: Obrigada.
3: Isso aí, Lene Cativo aqui no podcast. Esse e outros episódios você confere em diariodoamapá.com.

0: com.br, tá lá o repositório, tá lá a abazinha de podcast, tem todos esses encontros aqui, tá bom? A gente se vê, pessoal, até qualquer hora.
1: Obrigada.
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0: tóculos, sol e abelhas. Um coração é grave sem que não pertença a uma palavra, que a tome como a fúria infinita de um jardim, que prepara o centro das flores e o verde brilho que se apresentam às árvores. Estamos prontos. A partir dessa voz que entoa o cântico que habita a carne, que circula o sangue posto em seu estado divino, que se apresenta não como sentia antes, um passarinho que vinha beber água com açúcar, mas como um vento que beija as raízes, o rio que se mistura a outro, não pelo encontro, mas pela forma de existir. A cada hora quero uma palavra, como quero o sol e abelhas, argumentos próprios, que a poesia é como a vida e a morte, pedra presa na garganta.
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3: Alô, alô, galera! É hora de sacolejar as arquibancadas. Garotinho Tarciso Franco e o tão esperado gol, gol, gol da galera. Senhoras e senhores, é bola rolando, é bola na rede.

0: que traz como recordação Copa do Mundo dos Estados Unidos, 1994. O Brasil encarou a seleção norte-americana no dia 4 de julho, oitavas de final. 1-0, gol de Bebeto. A narração é do garotinho José Carlos Araújo.
1: Romário vem pela meia, passou pelo primeiro, Romário procurou o ângulo, empurrou para Bebeto, é agora, atirou, colocou, entrou! Tanta emoção, eu dizia, é um jogo de 1-0, gol de Bebeto, e lá com a Paulinho, valeu Gilson!
2: Alô galera do Brasil, faz a festa, moroso de Romário, penetração de Bebeto, um toque na saída do goleiro Poiola, aí

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4: Canal Brasil. A prática de musculação pode reverter danos causados pela obesidade, reprogramando células do fígado e reduzindo o acúmulo de gordura no órgão, de acordo com um estudo desenvolvido na Unicamp. Os resultados do estudo, apoiado pela FAPESP, foram divulgados em novembro em uma revista científica. A descoberta ajuda a compreender como os exercícios modulam o funcionamento do genoma para amenizar a doença hepática esteatótica, caracterizada por acúmulo de gordura no órgão e também ligada ao surgimento do diabetes tipo 2. Segundo a FAPESP, o estudo realizou experimentos com camundongos, onde pesquisadores observaram que o treinamento de força induz uma reprogramação molecular no fígado. Eles queriam entender como algo que ocorre nos músculos poderia interferir e beneficiar um problema no fígado. Para isso, foram investigar o cerne do metabolismo, que é o nosso DNA. O objetivo foi compreender como a obesidade agride esse DNA e depois como a musculação consegue protegê-lo. Relatou um coordenador da pesquisa e professor da Faculdade de Ciências Aplicadas da Unicamp, Leandro Pereira de Moura. A pesquisa focou na epigenética para entender como o trabalho muscular pode afetar o fígado. Essa área da ciência avalia de que forma fatores externos conseguem alterar o funcionamento dos genes, sem modificar o código do DNA. Um dos fenômenos estudados é a metilação do DNA, que ocorre com a adição de uma molécula química na região promotora aí do gene, que funciona como um botão de ligar. Essa marcação química atua como uma barreira física que torna o gene menos acessível para as enzimas da célula, inibindo a sua atividade. Então, muito importante, pratique atividade física, mas antes, visite um médico.
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1: Muito bem, boa tarde, Amapá, boa tarde, a nossa Amazônia, boa tarde, o nosso Brasil. Estamos começando a partir de agora o Canta Brasil, que é um programa que toca o que o Brasil gosta de ouvir. O refinado repertório da música popular brasileira, a nossa MPB. Sobretudo, as músicas que não... a gente já não ouve mais, né? Não ouve mais por aí, as músicas ficam guardadas somente no coração e a nova geração não conhece, a juventude não conhece. A maioria não conhece essas músicas de qualidade, bem cultural, que o Brasil ama, que o Brasil se apaixona, né? E tem uma história super legal. Então, o programa Canta Brasil foi criado com esse propósito, para resgatar, valorizar, com muito respeito, muita responsabilidade, para a gente continuar apaixonado por essas questões. Então, boa tarde a todos vocês, obrigado pela audiência, obrigado pela moral, você que estava acompanhando a programação e aguardando a chegada, o início do programa Canta Brasil. Boa tarde a todos vocês, na sua casa, você que fora de casa, na casa do amigo, na casa de outros colegas, que organizou aí, logo depois do almoço, muita gente almoçando agora também, né? Reunião de amigos e aguardando a chegada do programa Canta Brasil, que toca o que o Brasil gosta de ouvir, né? Você que preparou aí a brincadeira, você que está no carro passeando com a família, né? Qualquer lugar, volume alto, com a família toda e curtindo o Canta Brasil. Vamos começar então, né? A cada semana tem um convidado. Isso mesmo, a cada semana um convidado aqui. Aí você pode enviar suas mensagens para 991 41 84.

0: 4:20 que a nossa equipe está aqui para receber com muito carinho. Ou você pode enviar a mensagem para 991-45-5997, que a nossa equipe está aqui sempre para receber com muito carinho. Vamos apresentar a equipe que trabalha comigo, né, competentes profissionais do Rádio Amapaense. Na técnica e na produção, Mr. Eli, Mr. Joca e Mr. Brito, a direção administrativa de Mário Melo e Zilana Melo, a produção de Cláudio Rogério, a direção geral de Luiz Melo, a nossa programação aqui, tá bom?
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0: Bom, o convidado da semana, o artista da semana é, rapaz, Emílio Vitalino Santiago. Você conhece? Popularmente, Emílio Santiago, que nasceu no dia 6 de dezembro de 1946, isso mesmo, rapaz. Mas o Emílio Santiago nos deixou, né? Foi pro céu no dia 20 de março de 2013. Ele foi um cantor da música popular brasileira. Ei, não é qualquer cantor que ele foi. Foi o cantor, a voz. Voz linda que todos os compositores faziam questão de gravar as suas obras na voz do nosso querido Santiago, Emílio Santiago. Beleza? Cantor brasileiro, com prêmios e prêmios, não somente no Brasil, mas no exterior também, e com muitas e muitas histórias para contar e músicas maravilhosas. O Emílio Santiago, ele cursou a Faculdade Nacional de Direito na década de 1960, sabia disso não? Inicialmente para se tornar um advogado. Ao decorrer do curso, ele desejou ser diplomata. Ele dizia o seguinte: o incomodava muito o fato de não existirem negros nos quadros do Itamaraty. Olha aí, e Emílio já cantava nos bares da faculdade, em roda de amigos, apenas por diversão. No início não queria se tornar um cantor profissional e tampouco pensava nisso. Quando as inscrições do Festival de Música da faculdade foram abertas, ele se inscreveu sem que soubesse, sem que os amigos soubessem, né? Os amigos, na verdade. Na verdade, foram os amigos que o escreveram, e ele não sabia disso. Ah, ele participou e venceu o concurso chamando a atenção dos jurados. Entre eles, os jurados, sabe quem estava lá? Bete Carvalho. E foi a partir daí, sua presença em festivais estudantis, que era frequente, ganhando todos os concursos dos quais ele participava, porque, cara, a voz era impressionante. Então, para saudar esse momento inicial, vamos tocar duas primeiras músicas. Em 1989, Saigon, gravada em 1990, Verdade Chinesa. Senhoras e senhores, o palco do Canta Brasil recebe Emílio Santiago, o artista da semana do Canta Brasil.
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1: Olha, muito bem, a música já falava mais alto na vida de Emílio Santiago, porém, ele concluiu o curso de Direito por insistência de seus pais. Tem que formar, menino, para com esse negócio de música. É, rapaz. E nesta mesma década, ele participou de um conceituado programa de auditório, chegando nas finais do programa de Flávio Cavalcante. Rapaz, sempre Flávio Cavalcante, né? Na extinta TV Tupi, que sempre recebia esses artistas que estavam iniciando as suas carreiras, né? O Emílio Santiago trabalhou como crooner, cantor, intérprete, na orquestra de Ed Lincoln, além de muitas apresentações em boates e casas noturnas. O cantor Emílio Santiago substituiu Tony Tornado, lembra dele, né? No conjunto musical, hoje banda, né? Ah, mas eles não chamam mais conjunto hoje em dia, é só banda. Com vocês, a banda, conjunto musical de Tony Tornado, Emílio Santiago, e quando ele saiu para disputar o quarto festival internacional da canção, o Tony Tornado, ele assumiu isso aí lá no Rio de Janeiro, né? Em 73 ele lançou o primeiro compacto pela Polydor, com as canções Transa de Amor e Saravanega, que o levou a uma maior participação em rádios e

0: programas de televisão pelo Brasil. Queria ser diplomata quando soube que o Brasil não tinha um diplomata negro, ele dizia. Não tinha ninguém, nem um negro no Itamaraty. E o cara queria ser diplomata. Então, mais duas músicas para saudar nesse momento de início do programa. Emílio Santiago no palco do Canta Brasil cantando Bananeira, que foi gravada em 1975. E Pelo Amor de Deus, em 1982. Então, duas músicas, hein? Bananeira, 75, e Pelo Amor de Deus, em 1982. Ele também era apaixonado pelo nosso samba.
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1: Olha, o seu primeiro LP, Long Play, o Bolachão, né? Ele foi lançado pelo Sid em 1975, o mesmo ano que ele gravou Bananeira, né? E com canções esquecidas de compositores consagrados como Ivan Lins, Gilberto Gil, João Donato, Jorge Benjó, Nelson Cavaquinho, Guilherme de Brito, Durval Ferreira, e João Nogueira, Paulo César Pinheiro, Marcos Valle, Paulo Sérgio Valle, e dentre muitos e muitos. Ele transferiu-se no ano seguinte para outra gravadora, a Philips Polygram, que ele permaneceu lá até 1984, pelo qual lançou 10 álbuns lá pela Polygram, olha aí, todos com pouca repercussão. Caramba, naquela época o negócio era brabo mesmo, hein? Então é o seguinte, além de ganhar o concurso Rede Globo de MPB Shell 1982, com a canção Pelo Amor de Deus, já que tocamos aqui, ele foi escolhido 3 anos depois como melhor intérprete no Festival dos Festivais da TV Globo, cantando Elis Elis. Então vamos antecipar. Elis Elis cantou, foi gravada em 1900. Aliás, ele ganhou o festival dos festivais da TV Globo em 1985, cantando Elis Elis. Ele foi o campeão. E vamos agora tocar para vocês esta música. Elis Elis, na voz do artista da semana, Emílio Santiago.
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3: Diário FM. E a hora certa. 2:35.

0: Muito bem, esse aqui é o Canta Brasil, que toca o que o Brasil gosta de ouvir, o refinado repertório da boa música popular brasileira. Muito obrigado aí pela audiência, obrigado pela moral, vocês nos acompanhando em qualquer lugar do mundo, através do sinal 90,9 Diário FM. Olha, uma grande fase de sucesso do cantor Emílio Santiago iniciou-se em 1988 com o lançamento do LP Aquarela Brasileira, pela Som Livre, já outra gravadora, tá? É um projeto especial dedicado exclusivamente ao repertório de música brasileira. Iniciando assim, planejando também lançar apenas um LP lá na gravadora da Som Livre. Mas devido à grande repercussão e o sucesso, aí sim, né? Foram lançados 7 trabalhos da série Aquarela Brasileira. Aí nominaram Aquarela Brasileira 1, Aquarela Brasileira 2, até 7, tá bom? Esse projeto ultrapassou a marca de 4 milhões de cópias vendidas pelo Brasil e pelo mundo. Mais duas músicas, destaque agora no programa Canta Brasil. O palco do Canta Brasil recebe mais uma vez o artista da semana, Emílio Santiago, cantando Perfume Siamês e Tudo Que Se Quer. Perfume Siamês, gravado em 1991, e em 1989, Tudo Que Se Quer foi gravado na voz de Emílio Santiago, cantando agora no programa Canta Brasil.
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1: Olha, nessa época gravou músicas, também gravou músicas que se tornaram sucesso, como Saigon, tocamos no início lá do programa, né? Em Aquarela Brasileira 2, que foi em 89. Faz muito tempo isso. Verdade Chinesa, Aquarela Brasileira 3 em 90. Ele também lançou outros projetos, como um tributo ao cantor Dick Farney, Perdido de Amor, em 1995, e regravando clássicos do bolero hispânico Dias de Luna, de 1996. Ele assinou no ano 2000 com a Sony Music, esse disco que marcava então a estreia da nova gravadora, da nova gravadora é Bossa Nova, que trouxe muitos clássicos de gêneros e também rendeu um DVD. Ele prosseguiu com Um Sorriso nos Lábios, 2001, e um tributo a Gonzaguinha e outro ao compositor acriano João Donato, isso em 2003. Mais dois sucessos aqui de Emílio Santiago, Brother, em 1975, e Coisas da Paixão, isso em 1991. Ele está aqui, sobe agora no palco do Canta Brasil.
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1: Olha, quero abraçar com carinho aqui o nosso parceiro Alexandre, lá no Perpétuo Socorro, dizendo: Heraldo, eu ouço o programa Canta Brasil todo domingo. Um abraço aqui ao Ney. O Ney, que disse: Heraldo, eu fico em casa aos domingos. Ele é presidente do Conselho Deliberativo de Piratas da Batucada, o Ney. Ele disse: Heraldo, oferece uma música pra mim, rapaz, eu ouço o programa. Não tem problema, vamos tocar duas aqui, tá? As músicas Logo Agora e O Amigo de Nova York. Emílio Santiago, destaque agora do programa Canta Brasil.
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3: Diário FM. E a hora certa, 3:04.
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6: Muito bem, continue enviando suas mensagens para 991-418-420 ou 991-45-5997, que a nossa produção está aqui para receber você com muito carinho e atender. E a gente vai tocando o programa todos os domingos, a partir das 2 da tarde, aqui no programa Canta Brasil, que toca o que o Brasil gosta de ouvir, o refinado da boa música popular brasileira, né? Duas músicas agora escolhemos para vocês. As indicações de vocês, com a participação especial de Nana Caymmi, gravado em 2007, Emílio Santiago, Olhos Negros, com a participação dela, Nana Caymmi, e também Naquela Estação. Destaque agora, ele canta no programa.

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1: Em 2009, Emílio Santiago lançou o CD Só Danço Samba, o primeiro produzido de maneira independente pelo seu selo Santiago Music. Aí já era profissional pra caramba, né? No dia 31 de março de 2011, ele gravou o CD e DVD Só Danço Samba, ao vivo, em São Paulo, que ganhou o Grammy Latino de Música com o melhor álbum de samba e pagode do Brasil. Duas músicas chegando. Lembra de Mim, essa música é do Ivan Lins, hein? E também Flor de Lis, de Djavan, com participação especial, sabe de quem? Da Marrom. Alcione, Emílio Santiago canta no programa.

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1: Olha, gente, não falamos no início do programa, né? No dia 7 de março de 2013, o Emílio Santiago, ele deu entrada no Hospital Samaritano em Botafogo, no Rio de Janeiro, onde ele ficou internado na UTI após sofrer um AVC, acidente vascular cerebral, né? De acordo com a direção do hospital, o cantor morreu às 6h30 da manhã do dia 20 de março de 2013, aos 66 anos, né? E nós

0: Estamos homenageando o artista da semana, voz impressionante. E vocês percebem, vocês estão percebendo aí em casa, ouvindo na sua casa, no seu rádio, do carro, que o Emílio Santiago, ele grava, quando ele canta, ele não grita? Voz aveludada, né? E com respeito a muitos e muitos artistas da nova geração. Pô, ele serve de exemplo aí, né? Cara que canta muito, sem agredir, voz afinada, né? Tem um grave na voz que poucos artistas têm. Então, é o silêncio, ele diz, é o silêncio fazendo com que a minha voz interprete canções maravilhosas. Por exemplo, agora nós vamos tocar duas músicas que vocês vão sentir o clima desse artista, da voz de Emílio Santiago. Eu Sei Que Vou Te Amar e Brigas. Ele sobe no palco do Canta Brasil e canta agora para todos nós.
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1: Olha, o próprio Emílio Santiago, ele divide sua carreira antes e depois das aquarelas, das 7 edições da aquarela, no projeto Aquarela. De fato, antes do projeto, Emílio era um cantor de prestígio no meio, mas não era tão popular. Mesmo com o prêmio de festival dos festivais da música, de música na Rede Globo, com a chegada das aquarelas e seus milhões de cópias vendidas, ele virou um cantor das massas e até hoje ele é conhecido como uma das maiores vozes do mundo. Ele chega agora para cantar, já partindo para o final do programa. Ele canta A Cada Dia Que Passa e Trocando em Miúdos. Que interpretação vocês vão ouvir agora, maravilhosamente, do nosso querido Emílio Santiago.

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1: Olha, muito bem, gente, é final de programa, né? Vocês gostaram, eu também gostei. Programa maravilhoso, o repertório refinado da música brasileira, o artista da semana, e a cada domingo tem um artista, Emílio Santiago. Voz maravilhosa, repertório refinado, e a gente escolheu essas músicas para você com o seu pedido. Você pode continuar, 991-418-420, 991-455-5997, enviando as suas mensagens, que a nossa equipe está aqui para receber, vai selecionar, a gente vai tocando aí durante a semana, produzindo para vocês. Eu quero agradecer a vocês, que são a razão do sucesso desta emissora, deste programa. Vocês ouvintes, muito obrigado. Obrigado à nossa equipe aqui também, na técnica, Mr. Eli, Mr. Brito, Mr. Joca, a direção administrativa de Marlos Lanamelo, e a direção geral de Luiz Melo, a minha apresentação.
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1: Tá bom? Olha, muito obrigado, mas antes eu vou deixar duas músicas com vocês. Interpretação maravilhosa, vocês vão ver a potência dessa voz. Prometo voltar no próximo domingo, tá bom? Mas vou deixar duas músicas aqui. Anos Dourados e Aquarela Brasileira. Vocês vão ouvir agora na voz do artista da semana, Emílio Santiago. Até domingo, boa tarde, tchau.
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4: 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E a hora certa. 4:09.
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4: 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E a hora certa. 4:10.

samba, pagode, churrasco aqui na nossa programação. E aliás, para abrir super bem, eu posso dizer que é com chave de ouro, nada melhor que Grupo Menos é Mais, com champanhe. Sintoniza, aumenta o som e vamos curtir.

0: foi um dos maiores vendedores de disco da história do samba. E essa música, composta por Roberto Carlos e Erasmo, virou o hino definitivo na voz desse gigante da MPB. E para manter esse clima lá no alto, chega aí o Seu Jorge com um dos maiores sucessos da carreira. Amiga da Minha Mulher, esse é o SPC. Bora curtir!
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0: Catinguelê deixou um recado. Recado à minha amada. Muito legal, né? Bom, a gente faz aquela pausa rapidinho pro nosso intervalo e daqui a pouquinho a gente volta com muito mais samba, pagode e churrasco pra você. Não sai daí.
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3: 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E a hora certa, 4:36.
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2: E estamos de volta com o SPC e a gente abre esse segundo bloco, um clima muito legal com Negritude Júnior com Gente da Gente. Aliás, essa música marcou época no pagode dos anos 90 e continua sendo assim a cara de fim de semana com a gente curtindo de montão com os amigos, com a família.

0: Tiradentes.
1: Mogi, o pagode tá pegando lá, viu, Brau?
0: Rádio Vasconcelos, tô ligado que tem muito rap.
1: É, rapaziada, tá curtindo de montão. A todos vocês, Lando Day.
0: E aí, Sapopeba, grande abraço. Malandragem de verdade é viver.
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0: Essa foi Boca Louca com shortinho Saint-Tropez. Mas agora a gente abre um espaço para um verdadeiro patrimônio do samba que não pode faltar no nosso churrasco. Sim. Estamos falando da madrinha Beth Carvalho e aquela, ô coisinha tão bonitinha do pai. É um marco, né? Sabia que essa música se tornou icônica, né? Todo mundo sabe, é um clássico absoluto na nossa programação. Bora!
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0: pra gente encerrar o nosso SPC de hoje, cara metade com decisão. Muito obrigado pela companhia. Final de semana maravilhoso pra você. Aproveite o churrasco com a família, com os amigos. E o SPC volta no próximo final de semana. Um abraço, turma.
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2: 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E a hora certa, 5:04. 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

Brasil tá chegando por aqui, antes da sua torcida, né? Mas Brasil sempre com muita música boa, com pagode, com sertanejo, a cara do nosso Brasilzão, cara do nosso fim de semana. Eu sou Flávia Becker e pra começar hoje por aqui tem Guilherme Benuto com o Sujeito Homem.

0: Rodolfo, marcando presença aqui no Mais Mais Brasil. E olha só, vou pra aquele intervalo, mas você sabe, né? Rapidinho, daqui a pouco eu tô de volta, porque ainda tem muita música pra rolar. E a gente vai falar da novidade do filme da Marília Mendonça, que vai sair. Então não sai daí, já já eu tô de volta com mais novidades pra você. 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
1: 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E a hora certa, 5:31.
2: Mais, mais Brasil de volta aqui pra você nesse domingão. E a gente ouve agora Danilo e Davi com o som apaixonado de Mudou.

0: Pegador de Flor, Diego e Vitor Hugo aqui no Mais Brasil. E pra continuar essa pedrada do Henrique Juliano, Seja Ex.
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Troco de nome desse encontro aqui no Mais Mais Brasil. E agora, conforme prometido, deixa eu falar do filme da Marília, vai sair, né, no Prime Video. E esse filme, ele vai contar a história da rainha da sofrência, Marília Mendonça. As atrizes escaladas para interpretar Maiara e Maraísa serão a Clara Castanho e a Sofia Valverde. A escolha foi feita por ambas serem figuras muito conhecidas do público desde a infância, o que ajuda a passar essa conexão que a dupla tem e também homenagear a nossa saudosa Marília. E a gente segue ao som de Jorge Mateus, Sol nos Olhos.

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0: 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E a hora certa. 5:57. 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

0: finalzão de semana mais gostoso, o final de semana mais animado, ainda mais com esse tourinho aqui e com você, né? Eu sou o Luciano Leão, é um prazer trocar ideia com você e saber que eu tô aqui todos os dias. Esse é o motivo, você, a sua presença por aqui, né, Torinho? A sua também, Torinho, vai ficar triste, viu? Torinho, você vai mandar o que hoje? Ah, você brincou, vai ter Danilo e Davi? Simone Mendes, né, Torinho? Você adora Simone Mendes, né, Torinho? Ah, vem muito mais, gente. Claro que vem. Claro, Torinho. Lógico. Vamos começar, então? Primeira da hora do peão é Kleber e Cauã.
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Marília Mendonça, te amo demais. Eu quero é relembrar, agora eu quero é história. É o momento, pé no barro, hora de matar saudades com Gino e Geno.

0: Ixi, meu povo, oh, alegria de estar aqui com você agora, hein? Antoninho, você, hein? Você é a energia do programa, viu, Torinho? Ele fica todo felizão, viu, gente? Ô, Torinho, fica aí, vai ter modo rodeio, tá bom? Ah, quero ser, você vai pular aqui, Torinho.
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1: 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E a hora certa. 6:24.
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0: E a coisa continua boa demais. Agora vem Henrique e Juliano.

0: Hoje não.
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Araújo, despedida de sofrimento. Ah, falar em despedida, sei lá, me bate uma saudade. Saudade que a gente mata agora com César Menotti e Fabiano.

0: animação do seu final de semana é aqui, é na hora do peão, animação de todos os dias, né, Torinho? É, de segunda a segunda a gente tá aqui, te fazendo companhia, sim, senhor. Ô, Torinho, você trata de ficar aí porque tem mais uma hora e o povo vai querer coisa boa, né? E você escolhe bem, né, Torinho? Vai escolhendo aí as próximas.
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6: 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E a hora certa. 6:53.

0: Chitãozinho e Chororó, peão de rodeio, energia lá em cima, né? E agora o que vem é saudade, muita saudade.
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0: Ô, Roberta Miranda, canta pra gente, vai.

0: que o povo curte, o povo vai mandando com a gente por aqui, aquela vibração, aquela energia, né, Toninho? A gente devolve em dobro aqui, prometo. Ó, Fernando e Sorocaba vem já já, vai ter mais um momento pé no barro pra você matar a saudade. Eu falo, gente, aqui é só coisa boa.
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5: Vamos continuar por aqui? Vamos cantar junto com a Lauana Prado.

encerrando, o nosso ponto final chegou, Torinho. Nós fechamos por aqui mais uma hora do peão. Final de semana gostoso com esse povo, né, Torinho? Vamos voltar amanhã, então? Então tá bom, gente. Ó, amanhã o Torinho já confirmou, eu também. Você confirma também, né? Você vem? Então tá bom, vamos esperar. Beijão, gente. Super final de semana.

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3: 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E a hora certa, 7:47.
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2: Oi, oi, oi, turma, tamo chegando aqui. É o nosso Time Machine. Vamos viajar? Bora curtir aquela nossa viagem de todo final de semana? E aí, como é que foi a semana? Trabalhou bastante? Tá de boa? Tá relaxando? Já preparou seu drink gostosinho? Abriu uma garrafa de vinho? Bora curtir então a viagem, o rolê? Aqui é Rodrigo Campos. Dentro do seu radinho, já vou te levar pra 2010. Black Eyed Peas lançou The Time, Dirty Bitch. Que tem aquele sample do clássico filme Dirty Dance, né? I have the time of my life. Essa música é demais, né? E uma transição avassaladora, né? Pro eletropop com batidas pesadas de dubstep que dominou as pistas de dança do mundo inteiro, liderando as paradas e se tornando um dos sucessos absolutos nas rádios aqui no Brasil.

0: bacana, sensacional, né? Se tornou um dos maiores marcos do rap nacional nas rádios, escrachando o comportamento da... dos playboy, o comportamento da elite da época, com rimas afiadas que conquistaram o Brasil.
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Esse é o Time Machine, gente. E a nossa viagem tá demais, né? Vou te levar pros anos 90 agora. Se prepara. 1993, Gabriel Pensador lançou o retrato de um playboy que com aquela crítica social ácida, né? Bem humorada.

Cine, que rolê, que viagem gostosinha. Bora, minha turma, que é Rodrigo Campos, sempre dentro do seu radinho. Ó, vou te levar pra 2007, Beyoncé e Shakira lançaram Beautiful Liar. Aquela música é uma mistura, né? De pop, R&B, ritmos árabes. Meu pai do céu, aliás, a dancinha do ventre das duas. A coreografia era hipnotizante, né? E se tornou um dos maiores sucessos globais daquele ano. E a gente vai curtir agora no Time Machine.

várias décadas. Estamos voltando para os anos 90 agora, turma. 1997, hein? A nossa viagem tá demais. Alexia lançou o La La La. Lembra? Com aquela batida eurodance, o refrão super chiclete, né? Todo mundo decorou rapidamente aí esse refrãozinho. A música grudava na cabeça, né? Se tornou um hino do verão europeu e invadiu as pistas de dança e das rádios do Brasil inteiro. Naquele ano, o mundo todo se emocionava nos cinemas com a estreia do filme Titanic do James Cameron, que se tornou um fenômeno de

0: Tamo online, hein? On fire, online roteando. Ó, seguinte, já eu volto com mais, hein? Já eu volto direto pros anos 80, me espera aí.
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2: 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E a hora certa, 8:15.
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4: 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Oi, oi, oi. Aqui é Rodrigo Campos. Dentro do seu radinho, bora pra 1983, 43 anos atrás? The B-52s lançou Legal Tender, que com aquela batida new wave divertida, guitarras marcantes, os vocais harmoniosos e inconfundíveis de Cindy Wilson e Kate Pearson, se tornou um dos sucessos absolutos nas pistas de dança do planeta. Naquele ano, o filme Flashdance chegava às telonas, chocando e emocionando o público com sua trilha sonora maravilhosa e lançando tendência de moda e dança no mundo inteiro. Bora lá!
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Esse é o nosso Time Machine e a viagem tá rolando, hein? Bora pra 1999. Eiffel 65 lançou Blue da Babi. Essa música é demais, né? Ave Maria, eu gosto demais. Essa música tem uma batida bem europeia, né? E usou o revolucionário efeito autotune nos vocais, que dá um efeitinho na voz diferente e um refrão inesquecível, chicletinho. Se tornou um fenômeno global, liderando as paradas de sucesso em mais de 16 países e dominando as rádios brasileiras. Essa música, quase que não acontece nada com ela. Lançaram a música, não deu muito certo, e aí começou a tocar numa radinha pequena lá na França. E aí virou esse somzão estrondoso que a gente gosta de curtir. Bora lá, é o Eiffel 65.

0: enrolando. Estamos em 2001 agora com o nosso Time Machine. É o seguinte, turma, é o seguinte. Em 2001, Kylie Minogue lançou Can't Get You Out of My Head. E com aquele refrão inesquecível do la la la, sabe? Eu não vou cantar não, prometo. Essa música tinha uma batida dance, tinha, não tem, né? Uma batida dance pop que se tornou o maior sucesso da carreira da estrela australiana. E a gente vai curtir agora aqui, ó.
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0: Esse é o nosso Time Machine. Estamos em 1990 agora com a nossa viagem. Snap lançou The Power, que é uma música muito poderosa, né? The Power é uma mistura de hip hop com os vocais poderosos de Turbo B e da Jocelyn Brown, que se tornou um dos maiores fenômenos das pistas de dança do mundo inteiro, liderando as paradas. Aliás, o filme Uma Linda Mulher chegava às telonas arrebatando o público e consagrando a atriz Julia Roberts como a grande namoradinha do cinema mundial. Bora curtir Snap!
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0: Esse é o Time Machine, que viagem foi essa, hein? Demais, né, turma? Obrigado pelo carinho, pela audiência de sempre, todo final de semana. Estamos juntos aqui pra curtir nossa viagem, nossos clássicos, os flashbacks que a gente gosta demais. Sou Rodrigo Campos, tô indo nessa, semana que vem eu volto com mais Time Machine, fechou? Juízo, beijo!
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0: 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E a hora certa, 8:42. 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

aí, né? Final de semana é tudo de bom. A gente curtiu aí a Ariana Grande trazendo aquele house dançante Yes And no seu rádio. E agora a nossa carona ganha um peso de um hino absoluto dos anos 90. Vou matar a saudade. É uma daquelas músicas que a gente solta a voz com força total no carro. O clima fica perfeito, diretamente de 1993. É, prepare o gogó aí pra cantar. Eu tenho certeza que você vai mandar bem. Fordham Blood.